0: a hora certa.
1: 9:04.
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1: Hora certa.
2: 9:29.
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2: 10 horas.
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0: Não importa a diferença que todos nós temos em nossas famílias. O bem mais precioso que a gente tem, quem vai estar sempre do nosso lado, nos melhores e nos piores momentos da nossa vida, sabe quem é? Família. Se você estiver com a pessoa que você ama, com alguém da sua família, abraça agora e diga pra essa pessoa o quanto você ama ela.
1: Não tem jeito, minha família é tudo, né, parceiro?
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0: Itambé FM e a hora certa.
1: Hora certa.
2: 10:49.
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0: 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E a hora certa.
1: Hora certa.
2: 11 horas e 30 minutos.
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1: 11:57.
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Boa noite. Estamos encerrando nossa programação. Entraremos no ar novamente às 5 horas da manhã. Tenham todos uma boa noite.

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1: Itambé FM e a hora certa. 5:22.
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o PIX por aproximação não terá mais o teto fixo de R$ 500 por transação. A mudança, anunciada pelo Banco Central em junho, permite que os pagamentos sigam a mesma lógica dos demais tipos de PIX. Com a alteração, cada usuário poderá solicitar ao seu banco o aumento ou a redução dos limites diário e por transação, oferecendo maior flexibilidade e personalização nas operações.

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1: Itambé FM e a hora certa.
2: Hora certa.
3: 5 horas e 53 minutos.

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2: Maravilha, então, gente, estamos chegando aqui e a partir de agora tem Baú Sertanejo. Obrigado aí pelo teu carinho, pela tua audiência. Você de qualquer parte da cidade, do Brasil e do mundo tá ligado com a gente. E a gente sempre tá ligado em você. E não importa o dia, não importa a hora, a gente tá levando alegria pra você. Alegria, alegria.
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0: O Brasil alcançou um novo recorde na produção de petróleo em agosto, marcando o terceiro mês consecutivo de alta. A produção diária atingiu 4,615 milhões de barris, representando um aumento de 2,6% em relação a julho e um crescimento de 18,4% na comparação com agosto de 2025. Os dados foram divulgados hoje pelo governo brasileiro, evidenciando a crescente capacidade do país no setor de energia. Este desempenho reforça a posição do Brasil como um importante player no mercado global de petróleo.
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3: 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E a hora certa.
4: 6:10.
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A Suprema Corte dos Estados Unidos anunciou que analisará a legalidade de negar liberdade sobre fiança a imigrantes em processo de deportação. O caso em questão envolve o brasileiro Ricardo Aparecido Barbosa da Cunha, detido em Massachusetts após viver ilegalmente no país por mais de 2 décadas. O governo Trump defende uma lei de 1996 para manter a detenção obrigatória, enquanto instâncias federais anteriores reverteram a prisão de Ricardo. A decisão da Suprema Corte terá implicações significativas para a política de imigração e os direitos de imigrantes nos Estados Unidos.

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3: Hora certa.
2: 6:36.
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0: O sertanejo, uma sequência melhor do que a outra aqui pra você ouvir, curtir e relembrar. Daqui a pouco tem mais, não sai daí não.
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a Polícia Militar do Distrito Federal realizou uma operação para investigar uma suspeita de bomba nas proximidades do Supremo Tribunal Federal, em Brasília. Segundo a corporação, um homem em condições consideradas anormais jogou uma mochila perto de um ponto de ônibus próximo ao prédio do STF, o que provocou o acionamento do esquadrão antibombas. Por causa da ocorrência, o perímetro da região foi restringido para garantir a segurança, enquanto os policiais verificavam o conteúdo da mochila. Até a atualização da reportagem, ainda não havia confirmação sobre a existência de explosivos ou sobre o que havia dentro do objeto, e o caso permanecia sob investigação.

0: 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E a hora certa.
1: 6:56.
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9: Estamos de volta, como prometido, trazendo para você o melhor do sertanejo aqui no Baú.

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0: Mato Grosso e Matias. Henrique e Juliano.
1: Mato Grosso e Matias, muito obrigado
2: por terem vindo, irmãos.
1: Isso é Zona Rural, quem gostou faz barulho, aê!
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Uma mulher é investigada pela Polícia Civil de Santa Catarina por suspeita de estelionato após vender móveis de uma casa que havia alugado pelo Airbnb em Balneário Rincão, no sul do estado. A investigação começou depois que os policiais identificaram uma transferência via Pix de R$ 3.800, feita pelo comprador dos móveis. A partir dos dados da transação, a polícia chegou à suspeita e encontrou o perfil dela na plataforma. Segundo a polícia, os móveis foram localizados em uma loja de usados em Içara, onde parte dos itens foi recuperada. Os pais da investigada também relataram ter registrado um boletim de ocorrência contra ela por supostos empréstimos fraudulentos feitos em nome da mãe. O comprador dos móveis foi responsabilizado por receptação culposa. O Airbnb informou que suspendeu a conta da mulher e que possui uma proteção contra danos ao anfitrião, com cobertura de até US$ 3 milhões em casos de itens danificados ou furtados durante estadias.

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1: Hora certa.
2: 7:17.
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2: Valeu, gente! Depois do intervalo, a gente tá aqui de volta com o Baú Sertanejo. Aumenta aí o som pra você conferir.

0: O sertanejo, depois do intervalo, a gente volta com mais sucesso pra você, não sai daí não.
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O agronegócio brasileiro enfrenta uma pressão crescente com as mudanças na geopolítica mundial e o aumento de exigências ambientais, sanitárias e de rastreabilidade para a entrada de produtos nos mercados internacionais. Especialistas reunidos no Global Agribusiness Forum, em São Paulo, destacaram que essas regras podem elevar os custos para produtores e empresas, além de criar novas barreiras comerciais. A rastreabilidade, por exemplo, passa a ser cada vez mais importante para comprovar a origem e as condições de produção de alimentos. Nesse cenário, especialistas defendem uma atuação mais coordenada entre governo e setor privado, com o fortalecimento da chamada diplomacia do agro. A estratégia envolve negociar regras comerciais, ampliar a presença brasileira no exterior e demonstrar aos compradores que a produção nacional atende aos padrões ambientais e sanitários exigidos. A avaliação apresentada no evento é que a disputa por mercados agrícolas deixou de envolver apenas preço e volume e passou a incluir questões geopolíticas, sustentabilidade e segurança no abastecimento.

0: 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E a hora certa.
1: Hora certa.
2: 7:38.
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7: Mais uma super sequência de volta aqui, ó, pra você ouvir curtir no Baú Sertanejo.
8: 24 horas, meu amor!

Com essas aí, a gente dá um ponto final na edição de hoje do nosso Baú Sertanejo. Queremos agradecer a tua companhia, a tua audiência. Fica com Deus, a gente volta na próxima edição com mais Baú Sertanejo.

0: o presidente da Rússia, Vladimir Putin, alertou que Moscou poderá usar todos os tipos de armas de seu arsenal, incluindo armas nucleares, caso Kaliningrado seja atacada. O território russo fica entre a Polônia e a Lituânia, dois países membros da OTAN. Durante um fórum em Moscou, Putin afirmou que a Rússia não pretende atacar países europeus, mas que responderia a uma eventual agressão contra seu território. A declaração ocorre em meio ao aumento das tensões entre Rússia e OTAN, com exercícios militares da Aliança no Mar Báltico e acusações de Moscou sobre possíveis tentativas de isolar Kaliningrado. A OTAN afirma que suas ações são defensivas e que não ameaça o território russo. Putin também alertou que uma sequência de medidas de retaliação pode levar a uma escalada perigosa entre as grandes potências.
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4: 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E a hora certa.
5: 7:59.
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0: Alô, amigos, estamos iniciando mais um programa Amigos do Teodoro e Sampaio. A todos vocês, um abraço do Teodoro, abração do Sampaio. Que Deus e Nossa Senhora Aparecida proteja todos vocês, meus amigos. Marcelo Teodoro.
1: Beça, pai.
0: Deus te abençoe.
1: Tudo bem?
0: Bom.
1: Bom, hein? Tá numa camisa listrada aí, listradona.
0: Hoje tô no jeito.
1: É meio fluminense. Hã?
0: Bom.
1: Vamos chegando com Amigos do Teodoro e Sampaio. Você que curte o nosso programa, muito obrigado pelo carinho, obrigado pela sua grande audiência. Estamos chegando e sempre fazendo uma festa na sua casa, você fazendo companhia pra gente, a gente fazendo companhia pra vocês. E aqui tá numa luta pra afinar o violão, né?
0: Violão. Bom, hoje.
1: Uma luta pra afinar.
0: Não. O Celso entrou com a corda dele.
1: É.
0: E ficou meio atrapalhado.
1: Eu sei.
0: Mas tá bom.
1: Daqui a pouco ele apruma.
0: É feito de... A corda dele...
1: É feio de bodoque?
0: Não. Tripa de carneiro.
1: Tripa de carneiro, é. Não tá certo. Já aproveita que você tá com o violão na mão, então canta pra nós.
0: Qual que é a moda?
1: Qual que é a moda?
0: Segura que a moda é boa.

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2: Estamos de volta com amigos do Teodoro e Sampaio. Para você contratar o show do Marcelo Teodoro ou do Teodoro e Sampaio, 11 98251 8855. 11 98251 8855.

0: Certo?
1: Barrão. E o nosso telefone em São Paulo falou agora, né?
0: Acabei de falar.
1: Aí eu vi Nilda essa semana. É. Eu liguei pra ela e falou: não, não é comigo mais.
0: Não é mais.
1: É o Jonas.
0: É o Jonas. É. O Jonas tá no pé do eito lá. Pensa no homem que tá sendo requisitado. Então ligue lá, entre em contato pelo WhatsApp e já marque a sua data aí do seu evento, tá certo? Tanto o Teodoro Sampaio quanto o Marcelo Teodoro.
1: Bom.
0: Bom?
1: Aquele show foi bom, hein?
0: Foi bom?
1: Bom. Bom demais.
0: Qual deles?
1: Aqueles todos que nós
0: fizemos. Todos, né? Todos que nós fizemos, né? Mandar um abraço mais uma vez. Mandar um abraço mais uma vez pra Avaré.
1: Avaré, São Paulo.
0: Tava frio.
1: Você viu um frio daquele?
0: Frio. E outra velha queria voar.
1: Avaré é a terra do meu... do avô do Luiz Fernando.
0: É.
1: Avaré.
0: É. Avaré.
1: É.
0: Um abraço. Opa. Todo o povo de Avaré lá que estiver, ficaram até...
1: Doutor
0: o show...
1: Paulo Pimentel de Avaré.
0: O show começou às 2 horas da manhã e o povo ficou lá no pé do eito, lá pra curtir nós, o Teodoro Sampaio e o Marcelo Teodoro, né?
1: É verdade.
0: É?
1: E vão cantar mais?
0: Quem Marcelo vai cantar Teodoro agora? Canta agora.
1: Ah, o senhor que canta?
0: Isso.
1: Segura que a moda é boa.

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0: programa Amigos do Teodoro e Sampaio. Vamos para um rápido intervalo comercial e a gente volta já.
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2: Hora certa.
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6: Beleza, Camila, obrigado, viu? 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
0: Estamos de volta com Amigos do Teodoro e Sampaio. Você fala tudo isso que a produção falou, que
18: não, se falar, nós é cortado o ar.
0: É mesmo?
18: Ah, é cortado. É só falar, já vem a censura.
0: Deus me livre.
18: Hoje é dia da eleição, né?
0: Achei.
18: Hoje é dia da eleição. Hoje é o dia de você cumprir com o seu dever cívico, né? Pegar o seu título de eleitor, ir lá votar, né? Você como cidadão brasileiro, expressar o seu desejo ali na urna do que você espera
0: vai
18: do Brasil.
0: Vai decretar o destino da nação.
18: E aí, já tem gente ligando para querer show. Já atrapalha tudo já. Então, hoje é o dia para você tirar aí com a família, né, votar todo mundo junto. Eu sempre, quando vou votar, eu já voto com a esposa, com os filhos. Agora os dois estão votando, rapaz.
0: Os dois?
18: Os dois já estão votando. Então, hoje é um dia muito especial para todos nós, cidadãos brasileiros, ok? E aí, falando do telefone, o telefone para você contratar o show do Marcelo Teodoro ou do Teodoro Sampaio é o 11-98251-8855, 11-98251-8855. E nós também queremos mandar um abraço para todas as donas de casa que estão comprando, recomprando, fazendo propaganda do Café Teodoro Sampaio, porque este é puro e verdadeiro paixão da dona de casa, né? O telefone não para, você viu, né?
0: Sim.
18: E eles não põem no silencioso, para ajudar nós ainda.
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18: É isso aí. E agora, produção, o que é? Ah, agora nós vamos fazer uma... Esses dias para trás aí, alguns dias para trás, nós acabamos tendo uma notícia muito preocupante numa segunda-feira do desaparecimento, né, de uma aeronave, um helicóptero, a qual tinham 5 tripulantes e um desses era o nosso amigo Rick.
0: Você abordou uma história.
18: Da dupla Rick Renner. E quando foi na terça-feira, mais ou menos na hora do almoço, veio a triste notícia que acharam a aeronave, os destroços da aeronave, e que infelizmente nenhum dos tripulantes haviam sobrevivido. E o Rick, ele teve várias vezes aqui com a gente no programa. Ele participou do DVD dos 30 anos,
0: participou,
18: né?
0: O Rick era um baita de um amigo, baita de um compositor, era um cara muito bom.
18: E deixou um legado maravilhoso na música sertaneja, né? Eu não sei quantificar o número correto, mas inúmeras músicas gravadas por tanta gente de
0: todos
18: sucesso,
0: os artistas,
18: né?
0: Com a, de nome
18: Teodoro Sampaio, Daniel, ele que fez o grande sucesso da dupla Gin e Geno, que ele produziu, ele era um grande produtor musical também. Ele produziu Ed Brito Samuel, naquele CD do Ponto G, enfim, tantas outras duplas. E ele também tinha a sua dupla com o Renner há muitos anos. E ultimamente também ele tinha um show, que ele era um grande apreciador de vinho, e ele tinha um show solo, um show intimista, que ele ia fazer a degustação de vinhos e fazia o seu show. Então fica aí uma lacuna muito grande. A gente, como irmão de estrada, a gente pede a Deus para que dê conforto à família, né? Que dê paz, discernimento num momento tão difícil como esse. E a gente fica aqui sentido. Mas vai ficar a grande obra do Rick eternizada para todos nós.
0: O nosso sentimento, a família enlutada, família do Rick, nosso sentimento, porque perdemos um grande companheiro.
18: E vamos trazer o Rick Renner para cantar para a gente.
0: Segura que é moda.

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1: Ei, coisa boa, amigos do Teodoro e Sampaio, você curtindo a gente onde quer que você esteja, muito obrigado pelo seu carinho e pela sua grande audiência. Lembrando a todos vocês que a partir das 10h30 da manhã, no canal do YouTube, o programa já está liberado para você que gosta de curtir.
2: Para todo o Brasil?
1: Para o mundo.
2: O mundo.
1: O mundo, porque a internet atravessa fronteira. É, recebemos um e-mail até de Marte já.
2: O quê?
1: nós somos sucesso em Marte. Nossa. É, tá certo?
2: Esse aqui é o seu Martim, viu?
1: Então, o pessoal que gosta de curtir aí no YouTube, a partir das 10h30, já domingo de manhã, já está liberado o Amigos do Teodoro Sampaio para vocês que sempre estão curtindo o nosso programa. Se você perdeu algum programa também, é só você digitar lá, programa Amigos do Teodoro Sampaio e a data que você quer assistir. Bom? Certo?
2: Café Teodoro Sampaio é puro e rende mais paixão da dona de casa. Almofada, né?
1: É, você fala pacote, né?
2: Eu falo pacote.
1: Pacote.
2: E a vácuo. Os dois. E agora tem o macarrão de mandioca.
1: Macarrão de mandioca.
2: O macarrão da mandioca do Teodoro.
1: É.
2: Produz, ele planta, ele faz tudo.
1: O Teodoro é um bom plantador de mandioca.
2: Não, eu, vixe.
1: É, entendeu? Rapaz, então. Você é um serelepe. Planta mandioca,
2: grama,
1: planta café, planta bananeira.
2: Nossa. Planta fumo. Como diz o Leandro Souza. Alô, Leandro Souza, um abraço, viu? É, o macarrão de mandioca é muito bom, muito gostoso.
1: Sem glúten.
2: Sem glúten. Ah, como é que é?
1: Sem glúten.
2: Bom, o senhor vai falar sobre a parte científica.
1: Isso. O cara perguntou, aí não tem glúteo? Não, é glúten.
2: Quer dizer que todo mundo pode comer. Claro. Quem tem vontade de comer macarrão, pode ir lá, viu? E já é quase toda a linha de mercado, toda a linha de mercado que tem o nosso café, vai ter o macarrão de mandioca.
1: Macarrão de mandioca. Vamos trazer o Altair e Alexandre para cantar.
2: Segura que a moda é boa.

0: 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Vamos faturar e já já estamos de volta.
1: Itambé FM e a hora certa.
2: 9:11.
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2: Estamos de volta com Amigos do Teodoro e Sampaio.
3: Agradecer. Vamos falar, que hoje ainda você tá meio displicente, eu tô vendo. Você não falou dos mercados que tem o café do Teodoro Sampaio.
2: Me ajuda?
3: Vamos lá.
2: Super Golf tem o café do Teodoro Sampaio.
3: É.
2: Planos.
3: Planos.
2: Tem o café do Teodoro Sampaio.
3: Cinco Coração.
2: Cinco Corações.
3: Terra Verde.
2: Vai lembrando aí.
3: Super viu? Sul.
2: 88.
3: 88. O Estoque.
2: Santarém.
3: É, o Golf, e... o Golf você falou, né?
2: A produção tá falando de um lado que eu não tô lembrando.
3: Hã? É a Juliana.
2: São Antônio e Rolândia.
3: Rolândia.
2: Os dois mercados do São Antônio.
3: São Antônio, essa semana eu vou aí, vou filar uma boia, hein?
2: Ô, oh, vamos lá.
3: Vamos lá, filar uma boia
2: o
3: aí.
2: Dia que a gente foi em Rolândia, vamos levar o amigo Luiz Fernando pra almoçar lá com ele.
3: Vamos almoçar lá com ele.
2: Muito bom.
3: Vai conhecer o São Antônio.
2: O restaurante do São Antônio é muito bom.
3: É, nós vamos lá, supermercado da Juliana. Lá em Rolândia.
2: É o primeiro que comprou o macarrão de mandioca.
3: Ah, o macarrão.
2: O primeiro. O primeiro que comprou o café e o primeiro que comprou o macarrão de mandioca.
3: É, São Antônio. E ele vai estar no show, viu?
2: É, o alemão falou que vai fazer uma degustação aí, viu, São Antônio?
3: Isso, ele vai estar no show.
2: Aí vai no show. Ele
3: comprou uma mesa.
2: E o Mané também vai no golfe.
3: Isso. Falando nisso...
2: Ah, o Miliose.
3: Miliose também. Ó, acabou as mesas, tá? Quem comprou, comprou. Quem não comprou...
2: Tem jeito de arrumar alguma lá fora mesmo?
3: Não, você já tá me arrumando um negócio desse, mas não vai ter, não. Já vendeu todas. Estão vendidas todas.
2: Mas

0: as mesas.
1: Eu vou precisar de uma, bem nem que seja no cantinho lá, viu?
0: É, nós vamos ter que colocar no cama.
1: Tá bom, vamos aí. E agora, quem canta?
0: Agora nós vamos trazer a Fátima Leão.
1: Segura que a moda é boa.

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2: De volta com amigos do Teodoro e Sampaio, você curtindo a gente. Muito obrigado a todos vocês que sempre estão curtindo e participando no nosso programa. Quero mandar um abraço mais uma vez ao nosso querido irmão Fernando Tatu, né? Sempre muito gentil, cedendo aqui a sua casa aqui pra gente fazer esse programa.
3: Que casa bonita, hein?
2: É, ele e o Johnny também, que nos recepciona com muito carinho, né? Johnny, um abração pra você, todo o pessoal aí quando a gente vem aqui, trata a gente com muito carinho mesmo, com tanta atenção que a gente fica até meio desenxavido, assim, né? Meio constrangido, mas muito obrigado mesmo aí por essa atenção que vocês nos dão aqui quando a gente vem fazer o programa e também quando o pessoal vem fazer a nossa violada da segunda aqui.
3: Antes de chamar outra música, vamos dar uma brindada aqui no Café Teodoro. Vamos virar a xicrinha aqui.
2: Aê.
3: Isso. Aê. Chegou, caiu o café no
2: chão. É, não, que eu encostei nele.
3: Vamos, põe na roupa.
2: Café Teodoro e Sampaio traz Marcelo Teodoro para cada lado.
3: Segura que a moda é boa.

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0: Bom dia, querido ouvinte. Obrigado pela sua companhia. Já, já, mais sucessos.
1: 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E a hora certa.
2: 9:40.
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10: Estamos de volta com Amigos do Teodoro e Sampaio e você participa com a gente nas redes sociais, Marcelo com 2Ls Teodoro. Lá tem todas, tem Instagram, TikTok, YouTube, Facebook, o X, agora é X, né? É X, né? E o Teodoro e Sampaio também. TikTok, enfim, então você pode curtir lá os nossos vídeos, pode curtir lá os nossos clipes, né? As músicas novas, enfim. Deixa lá seu comentário lá para nós lá nas redes sociais lá. Nós vamos, sempre na medida do possível, responder vocês e dar um joinha lá, um coraçãozinho, mandar um coraçãozinho, todo mundo manda um coraçãozinho, né?
11: Este violão me acompanha muito, sabe?
10: Eu sei.
11: Esse aqui, alguma serenata para alguma padeira foi feita.
10: Sim, eu imagino.
11: Muito, mas muito, muito.
10: Só espero que não tenha sido lá pro lado de Dracena.
11: Chega, nego.
10: Você quer mandar um abraço para São Sebastião da Moreira? Também
11: São Sebastião da Moreira. Pro Danilo.
10: Supermercado MH.
11: E ele tem mercado em São Sebastião da Moreira, Santo Antônio da Patina, em várias cidades da região. A partir do dia 10 de outubro, já vai ter os nossos produtos lá. Café Teodoro e Sampaio e o macarrão da mandioca.
10: Quem não vai gostar muito de ir lá é o seu Cardoso. Não vai gostar muito de ir porque...
11: O Cardoso vai, toda semana vai lá.
10: Rapaz, caminho da roça.
11: Bom.
10: Vamos trazer o Marcelo Teodoro, então, para cantar pro pessoal lá de São Sebastião da Moraes.

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3: 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Fomos comer um churrasquinho.
2: É justo.
3: E aí o senhor falou para mim do Fusca, do senhor, se não dava para a gente trabalhar com o Fusca.
2: Lá em Campo Largo.
3: Foi. E nós conversamos, tava com o Cachoeira junto, e vamos fazer o Fusca? Aí o senhor falou assim, o que vocês fazem, eu conheço, é bem feito, pode fazer com o meu Fusca.
2: e demos um violão autografado. Bom, você, no programa de hoje, pode pedir uma música do Teodoro Sampaio, eu quero que você conheça. Pode pedir aí que nós vamos ver.
3: O Teodoro, o senhor deu para nós também o vestido de seda junto com o violão.
2: Justo. Então vamos de vestido de seda, Henrique. Manda ver. Pedido do meu amigo Luiz Fernando, que ele realmente é nosso amigo, nosso companheiro a partir de hoje, é sócio desse programa. Um abraço.

0: Bem, amigos, chegamos ao final de mais um programa Amigos de Teodoro e Sampaio. A todos vocês, um abraço do Teodoro, abração do Sampaio e até o próximo programa, se Deus quiser. Marcelo Teodoro.
1: Grande abraço a todos vocês, muito obrigado pelo carinho, pela audiência. Lembrando mais uma vez, hoje é um dia especial, um dia cívico, um dia de você cumprir com o seu dever de brasileiro, de cidadão, para escolher aí os seus deputados, os seus senadores, os governadores, né, o presidente da República, enfim, é um dia de você ter serenidade e pensar no futuro, no seu futuro, no futuro da família, no futuro do Brasil. Então, vá votar, cumpra com esse dever maravilhoso que é, eles têm um nome bonito, sufrágio, né, universal, para você depositar o seu voto e contribuir com a democracia do país. Um beijo para todos vocês, muito obrigado e até o próximo programa, se Deus quiser.

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3: Itambé FM e a hora certa.
2: 9:57.
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2: Muito bom dia para você que está ligadinho aqui na Itambé FM 105,9, a rádio que mais cresce audiência pelo Brasilzão afora. Você pode acompanhar pela 105,9 de frequências moduladas, você pode acompanhar também pela Alexia, você pode acompanhar a Alexia pelo mundo inteiro e também pela Rádiosnet. Em qualquer parte do mundo que você esteja, você pode acompanhar. Está começando mais um Louvor e Adoração. Ah, gente, eu conto os dias para chegar sábado, para chegar esse momento, momento em que nós podemos dedicar a Deus. É, no dia de sábado, dedicar a Ele essas horinhas, nós vamos até o meio-dia, é dedicar ao nosso grandioso mantenedor, nosso protetor, o nosso salvador, o Senhor de nossas vidas, nosso grandioso Deus. E eu convido você a vir comigo nesse momento de louvor e adoração, nesse momento de expressar gratidão, nesse momento de juntos aprendemos um pouco mais de sua palavra, aprendemos um pouco mais dos grandes personagens da Bíblia que nos inspiram, pelo menos devem nos inspirar, a ser pessoas diferentes, melhores a cada dia. Entendemos que são, que foram, fizeram parte da história como pessoas, comuns como nós, que se tornaram pessoas diferentes pelas suas escolhas. Escolheram estar ao lado de Deus, escolheram obedecer a Deus apesar de suas falhas, seus defeitos, seus erros, como todo ser humano, como eu e você. E nós também podemos escolher, é? Você tem esse direito, você é que faz suas escolhas, você tem o livre-arbítrio e você pode escolher ser como Davi, como Salomão, como Sansão. Você pode escolher ser como Moisés. Nós vamos falar hoje sobre esse grande líder, esse grande senhor, né, que esteve ali, ó, dirigindo o povo de Israel num momento muito difícil da vida, da história desse povo, né, o povo tão sofrido, o povo de Israel. E falar de grande líder nesse momento é oportuno, né? Nós estamos aí para escolher os novos líderes da nação, que nós possamos escolher pessoas como Moisés, sérias, honestas, sinceras, que temem a Deus, que buscam em Deus, né, a sabedoria, o entendimento para dirigir uma nação, principalmente nos momentos mais difíceis da história. E eu acho que é muito similar com o que estamos passando hoje, né? O povo de Israel estava sendo oprimido pelos egípcios, eles eram escravos, e nós, de uma certa forma, escravos de uma situação, né, difícil em que o Brasil está vivendo. É hora de libertação. Então, vamos entender um pouco sobre a vida de Moisés, como Deus dirigiu a vida de Moisés desde o seu nascimento até o fim de sua jornada. Nós vamos dividir a vida de Moisés em duas etapas. Hoje nós vamos começar, sábado que vem nós terminamos, né, para falar de uma forma resumida, tá? É sobre a vida de Moisés. É sobre o que nós temos e o que podemos aprender de lições desse grande líder que foi Moisés, e que nós possamos, com essas lições também, melhorar um pouquinho a nossa maneira de ver, enxergar, viver e fazer escolhas. Convido você a participar. O WhatsApp já está aberto, é o 44-4141-4410, o 44-988-374005, para você falar comigo, mandar o seu louvor, a sua gratidão, a sua mensagem. Pode dizer aí, por favor, de onde você está falando, de qualquer parte do Brasil. A gente vai estar atendendo você com a maior alegria, com a maior atenção, com a maior satisfação, tá bom? Participe. Se você tiver algo que você queira acrescentar no tema que estaremos falando, dúvidas que vocês porventura tenham, pode perguntar, gente. Sintam-se à vontade. Eu vou tentar responder na medida do possível. Se eu não tiver o conhecimento no momento, eu vou buscar entendimento, conhecimento para responder e tratar aí suas dúvidas. O que nós queremos é aprender juntos. O que nós queremos é estar mais próximos de Deus. O que nós queremos é que Deus faça diferença na sua e na nossa vida para que possamos ser pessoas melhores, tá bom? Então, vem comigo nessa jornada, nessa viagem gostosa pela palavra do Senhor, compreendendo aí a situação, o momento da vida de Moisés. Meu bom dia para quem já está falando comigo. Bom dia, tia Lena, tio Carlos, tudo bem com vocês? Forte abraço, feliz sábado, que Deus abençoe ricamente. Já já a gente vai estar, estaremos atendendo aí aos pedidos, tá? Deus abençoe. Bom dia também a Alda lá em Jandaia. Ô, Alda, bom dia. Tudo bem com você? Tudo certinho? Feliz sábado. Forte abraço, seu amigo Oliveira Júnior. Que Deus abençoe você ricamente. Vamos para mais uma jornada de louvor e adoração. Deus abençoe a todos aí em Jandaia do Sul, viu? Obrigado pelo carinho. Quem mais está por aqui também é o Fábio Dana. Oi, Fábio. Bom dia, Fábio. Tudo bem? Já vou ouvir o seu áudio, tá? Que Deus abençoe você ricamente. Feliz sábado. Forte abraço, seu amigo Oliveira Júnior, e de toda a equipe da Itambé FM e da equipe do programa Louvor e Adoração. Quem mais está por aqui? Vamos ver. Ah, sim, aqui. Bom dia, Solange. Oi, Solange, bom dia, tudo bem? Como é que você tá? Tudo certinho? Forte abraço, feliz sábado. Bom dia também a Nair Pasquarelli. Oi, Nair, bom dia. Feliz sábado para você, viu? Deus abençoe ricamente, tá? Forte abraço, seu amigo Oliveira Júnior, tá bom? Bom dia também a família Escárdua. O Evaristo Escárdua. Também o Moacir Escárdua. Bom dia, Moacir. Bom dia, meu irmão. Você está bem? Tudo certo? Deus abençoe ricamente sua vida. Um feliz sábado. Já já a gente vai ler essa mensagem maravilhosa que você postou aqui para a gente, tá? Muito obrigado pelo carinho. E que Deus, acima de tudo, esteja nos iluminando hoje e sempre, né? Só para começar aqui o que você disse aqui em relação ao bom dia. Bom dia, meu amigo Oliveira Júnior. Com fé. Vamos com fé para o louvor, que nesta manhã tenhamos aí o coração livre e pensamentos no futuro do Brasil, e assim tudo vai dar certo. Forte abraço, meu irmão, Deus abençoe ricamente, viu? Que bom ter você comigo, viu, gente? Que maravilha, que bênção, né? Bom dia também ao Yuri. Ô, Yuri, bom dia, rapaz, forte abraço, viu? Que Deus abençoe você ricamente, tá bom? Vamos juntos, até o meio-dia, tá? Vamos começar, gente. Vamos começar falar um pouquinho sobre a vida de Moisés. Comece a pensar o momento em que ele vivia, o momento em que ele nasceu. Israel estava num momento muito difícil da sua história. Escravos, tendo como Egito uma nação opressora que fazia com que eles trabalhassem dia e noite, né? Então nessa manhã vamos entender um pouco essa missão de Moisés, o seu nascimento, o seu crescimento, o chamado para libertar o povo de Israel, Antes de Moisés ser usado por Deus para libertar a nação, ele precisou passar por diferentes fases da vida, que ajudaram a formar ele como pessoa, como líder. Ele teve que crescer entre esses dois mundos, entre o Egito, entre a nação, a sua nação, a nação hebraica, povo de Israel, e se fortalecer, teve que... Bom, já nós contamos. Eu não quero entrar em detalhes agora. Vamos com o louvor, são 10 horas e 12 minutinhos. Esse é o louvor e adoração. Está só começando.
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1: Bom dia, Dalila. Tudo bem? Tudo certinho? A Dalila disse assim, olha, bom dia, Oliveira Júnior, toca aí o Fernandinho, uma coisa peço ao Senhor. Ofereço para os meus netos, Davi Luca, ô Davi, beijão do tio Oliveira, rapaz, Deus abençoe você. Também o Enzo Antônio, Enzo, um abração, Enzo, apertado aqui do tio Oliveira, que Deus te abençoe ricamente. Também a minha família, a Yasmin, ô Yasmin, beijão para você, querida, que Deus abençoe, viu? E para todos os ouvintes, obrigado, Dalila, obrigado. Vamos ouvir aqui, ó. Quem tá falando com você? Que Deus abençoe, viu? E para todos os ouvintes, obrigado, Dalila, obrigado. Vamos ouvir aqui, ó.

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1: Bom dia, Juvelina Inácio. Bom dia, minha querida. Tudo bem, tudo certinho contigo? Feliz sábado, viu? Que Deus te abençoe ricamente. E ela mandou assim: olha, que hoje as bênçãos divinas se multipliquem na vida de todos, assim seja, na minha, na sua, na vida de todos os nossos queridos ouvintes. Forte abraço, Juvelina. Feliz sábado, viu? E mais está por aqui, vamos ver. A Deza, ô Deza, bom dia, Deza. Feliz sábado para você, que Deus te abençoe ricamente, viu? Forte abraço, seu amigo Oliveira Júnior. Também a Rosilda. É, tá aqui. Oi, Rosilda, bom dia, feliz sábado, viu? Deus abençoe você, seu esposo, sua família. Que seja um final de semana assim, ó, repleto de muitas e muitas bênçãos. Ah, bom dia também ao Yuri. Ô Yuri, tá aqui, ó. Você pediu a música Diante do Trono. Diante do Trono, aos olhos do Pai, Yuri. Lindo louvor, agora são 10 horas e 24 minutinhos. Som agora é louvor e adoração. Diante do Trono.
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0: agora, com muito carinho, quero chamar para cantar comigo essa linda canção o meu irmão Moisés Cleito.
1: É um prazer para mim.

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1: Vivemos num mundo de mar revolto, né? Onde os ventos sopram muito forte, há tempestades nessa vida que muitas vezes parece que o nosso barco da vida vai naufragar. Ondas gigantescas, situações difíceis. Mas a certeza que temos em nosso coração é que Deus está no controle. Ele, se Ele falar, o mar se acalma. Se Ele ordenar, as ondas somem. O vento para de soprar forte e uma brisa mansa e suave paira no ar. Deus é maravilhoso. Precisamos acreditar nele sempre, em todas as situações, em cada detalhe. Quando confiamos e entregamos nas mãos de Deus, não há mal que perdure, não há tempestade que não passe, não há noite que não acabe, não há dia tempestuoso que não passe. O sol brilha, as estrelas brilham, as nuvens se dissipam e assim por diante. Esse era o momento em que Moisés nasceu. Nessa situação, se você estiver com a sua Bíblia ou com o seu celular e quiser dar uma olhada em Êxodo, capítulo 1, verso 8 até o 22, ou capítulo 2, de 1 a 10, vai contar um pouquinho, vai falar em detalhes, na realidade, o momento em que Moisés nasceu. Israel estava no Egito, estavam sobre a tutela do faraó, só que a nação hebraica estava crescendo muito entre os egípcios. A nação hebraica crescia mais em termos de população do que o próprio povo do Egito. E aí o faraó resolveu pôr um fim nisso. Mas como pôr um fim nisso? É simples, ele era o rei, ele que era o mandatário, ele fazia e acontecia, e o que ele falava era a lei. E aí ele determina então que todos os meninos hebreus recém-nascidos deveriam ser mortos. É isso. Nesse contexto nasce Moisés. E agora? Como é que os seus pais iriam resolver? Arão e Joquebede. O que eles iam fazer? Como que eles iam fazer para manter Moisés vivo, sendo que todos os recém-nascidos do sexo masculino eram mortos? Eles esconderam Moisés em sua cabana, não deixavam ele chorar e tentavam esconder que Moisés havia nascido. Miriam, a sua irmãzinha, ajudava e assim por diante. E esconderam ele por 3 meses. Depois disso, arquitetaram um plano. Joquebede, a mamãe, ela trabalhava no palácio. Ela ajudava, né? Miriam também. E aí sabiam onde exatamente e o horário exato em que a filha do faraó ia banhar-se no Rio Nilo. E arquitetaram um plano, colocaram Moisés num cestinho, bem arrumadinho, tudo certinho, né? Passaram um betume em volta do cesto para que ele ficasse impermeável, e colocaram na correnteza do rio para que ele chegasse ao local onde a filha do faraó tomava banho. Naquele momento, ela veria o cestinho e veria um bebê, que era um bebê lindo. E oravam para que Deus tocasse o coração daquela jovem para que adotasse aquele menino. E assim fizeram. Colocaram Moisés no cestinho e soltaram na correnteza, e Miriam acompanhava de longe para ver, para que também não deixasse nada de mal acontecesse. e aquele cestinho desceu pela correnteza, chegando até o local onde a filha do faraó tomava banho naquele exato momento. E quando ela viu aquele cestinho, ela percebeu que tinha algo dentro, se aproximou e viu aquele lindo bebê. Ela sabia que ela poderia simplesmente entregar para os guardas do rei, do faraó, para que executassem aquela criança. Mas era um bebê. Ela sabia que não tinha outra alternativa, que para salvá-lo, ela teria que adotá-lo como sendo seu. E assim ela fez. Mas como, né? Ela poderia cuidar, como ela poderia amamentar? Nesse momento surge a solução. A Miriam, falando: olha, a minha mãe, ela tem leite, né? Ela teve um filho, mas foi executado, e ela poderia amamentar Moisés, o bebê, não é? E assim aconteceu. O decreto do faraó era para matar os meninos hebreus, mas Deus tem seus planos. Deus protegeu Moisés, e Moisés cresceu como filho da filha do faraó. Olha só, e seria o grande Moisés que viria diante do faraó para libertar o povo de Israel. Deus tem seus meios, sabe? Por mais que o começo parecesse ser difícil, e era, o momento era muito complicado, muito difícil. Moisés nasceu em uma época de ameaças, mas sua vida tinha um propósito, mesmo que esse propósito ainda não fosse enxergado. Deus tinha propósito para Moisés. Como você acha que é a sua vida? Hein? Nós vivemos em momentos difíceis. Enfrentamos problemas constantemente. Mas sabe, o momento difícil em que vivemos não determina o fim. O fim vai depender das suas escolhas agora. O momento exige escolhas, e você é livre para escolher. Deus tem propósitos para você. Entende isso? Por mais complicado que pareça, por mais que pareça que estamos vivendo o fundo do poço da história, de repente você está passando por problemas que eu nem sequer imagino. Mas, meu querido, minha querida, Deus tem um propósito para você. Sabe, permita que Ele dirija a sua vida. Mesmo na correnteza do rio da sua vida, Deus tem planos. Confie nele. Acredite, Ele pode transformar esses problemas em bênçãos. Basta você permitir, e as coisas podem ser diferentes. Você acredita? Acredite.

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1: Bom dia, Rafael. Como é que tá você, rapaz? Tudo certo? Um abraço para você e toda a família, viu? Pessoal aí do Barmante ouvindo a gente. Muito obrigado pelo carinho de vocês. Abraço para sua esposa, seu pai, seus filhos. Que o seu sábado, que o seu final de semana seja repleto de muitas e muitas bênçãos, tá? Muito obrigado aí pelo carinho da audiência, viu? Bom dia também ao Onofre, lá em Paranacite. Oi, Onofre, como é que tá você? Tudo na paz, meu irmão? Tudo certo? Um abraço, meu querido, para você, para Silvana, sua esposa e toda a família. E a todos aí em Paranacite, que Deus te abençoe ricamente. Que seja um final de semana repleto de muitas e muitas bênçãos, cheio de gratidão a Deus, né? Pela semana que tivemos. Bom dia também ao Jacaré. Jacaré, bom dia. A paz do Senhor Jesus Cristo, hoje e sempre, né, meu irmão? Feliz sábado, viu? Para todos, especialmente a todos os ouvintes e para minha família. Um abraço, Jacaré, para você e para toda a sua família. Que Deus abençoe, viu? É, que seja um final de semana muito, muito, muito abençoado. Oi, Vanderleia. Bom dia, Vanderleia. Tudo bem? Um abraço, Vanderleia. Obrigado pelo carinho de sempre. A Vanderleia mandou assim, olha, que Deus te cubra com suas bênçãos nesse sábado. Enche o teu dia de luz, paz, amor e assim seja, né? Para todos os nossos queridos ouvintes. Forte abraço, Vanderleia. A Vanderleia pediu com Ludmila Ferber. É o mover do Espírito Santo. Esse é o louvor e adoração. Todos os sábados, cheio de gratidão, de amor, de alegria, de esperança. Que Deus possa usar o Espírito Santo para nos mover dia após dia. Tocar nosso coração, abrir nossa mente, nos dar sabedoria e entendimento, segundo a sua palavra.

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1: São 10 horas e 54 minutinhos, 10h54. Bom dia, Helena Mendes. Deixa eu ver. Aí, oi, Helena, bom dia. Tudo bem com você? Tudo certinho? A Helena Mendes mandou assim: olha, feliz sábado, que o amor de Deus te abençoe, que a sua presença te envolva, que o seu cuidado te ampare, que ele te conceda um dia de paz, alegria, gratidão, assim seja, Helena. Muito obrigado, viu? Deus abençoe você ricamente, muita paz, muita saúde, muita serenidade, tranquilidade. E ó, um abração para sua neta, tá casando agora, né? Nesse momento, um abraço para vocês aí, Deus abençoe, viu? É, quem mais tá por aqui também? É o João Marcos. João Marcos, bom dia. Feliz sábado para você e para sua família. Que Deus abençoe ricamente. Tem um final de semana assim, ó, repleto de muitas e muitas bênçãos, tá? Valdionor lá na Bahia. Cadê o Valdionor? Deixa eu mandar um oi aqui pro Valdionor. Só um minutinho, deixa eu achar aqui o Valdionor. Agora sim. Ô Valdionor, bom dia, Valdionor, você tá bem? Tudo certo? Um abraço a todos aí, viu? Em Itambé, só que em Itambé é da Bahia. Um abraço, rapaz. Deus te abençoe ricamente, tá? Muito obrigado aí pelo carinho da audiência sempre, viu? Que Deus abençoe você e toda a sua família, tá? Ah, bom demais. Quem mais tá por aqui também? Ah, a tia Lena, tio Carlos. Mas ó, antes de eu atender a tia Lena, tio Carlos, vou atender essa princesinha aqui. Olha só, gente, que coisa mais linda.
2: Bom dia, Oliveira.
1: Bom dia, tudo bem?
2: Meu nome é Júlia.
1: Oi, Júlia.
2: Pode pôr uma musiquinha do Homenzinho Torto?
1: Ah, mas é pra já, viu? Que maravilha, que coisa mais linda. Júlia pediu a música do Homenzinho Torto com a Aline Barros. É claro que eu vou tocar, são 7h57.
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0: aí, olha só.
1: Bom dia, Oliveira Júlia. Meu nome é Júlia. Pode pôr uma musiquinha do Homenzinho Torto?
0: Júlia, muito obrigado, obrigado pelo carinho, pela participação. Que Deus te abençoe. Forte abraço, tio Oliveira, viu?
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3: Bom dia, Oliveira Júnior.
0: Bom dia.
3: Com o evangelho para nós, a graça de Deus. Bom sábado.
0: Feliz sábado, meu amigo Fábio Dana. Fábio Dana, um abração para você, rapaz. Deus abençoe, viu? Raquel Silva, nas mãos do oleiro.

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1: Itambé FM e a hora certa.
2: 11:04.
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3: São 11:04. Hoje estamos falando um pouquinho da vida de Moisés, que nasceu num momento muito complicado da história do mundo e do seu povo, o povo hebreu, né? Os israelitas, o povo de Israel estava realmente sendo cativo no Egito, e Moisés é levado então para a casa da filha do faraó, passa a ser criado como filho dela. Aqui temos uma questão muito interessante, sabe? Ele nasceu hebreu, mas cresceu dentro da estrutura da casa de faraó. Imagine, cresceu entre dois mundos. Dentro da casa do faraó, sendo como filho da princesa, vamos dizer assim, era filha do faraó, e sendo, de uma certa forma, educado e criado pela sua própria mãe, sem mesmo saber. É interessante que Atos 7 acrescenta que Moisés foi incluído em toda a sabedoria dos egípcios. Ele cresceu ali sendo educado, ele cresceu dentro de toda a estrutura do palácio. É importante isso, sabe? Porque a Bíblia não conta muita coisa sobre a adolescência. Não vamos

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1: Bom dia, meu amigo Valdomiro Alves. Como é que tá você, rapaz? Tudo certo? Tudo na paz?
2: Bom dia, Oliveira Júnior.
1: Bom dia.
2: Na paz.
1: Graças a Deus, e você?
2: Deus abençoe seu fim de semana.
1: Amém.
2: Tudo com a família.
1: Beleza?
2: E fala o meu nome aí da minha esposa, Iraci, na adoração.
1: Ah, com certeza.
2: Vamos pra cima. Deus no comando sempre. Beleza?
1: Amém, meu amigo. Estaremos orando por sua esposa, com certeza, viu? Ah, bom dia também aí, Yasmin. Bom dia, Yasmin. Tudo bem? Tudo certinho? Ah, minha norinha querida, beijão no coração. Fique com Deus. Feliz sábado, feliz final de semana pra vocês, tá? É, amanhã. Amanhã temos encontro marcado aqui, tá bom? Deus abençoe. Ah, o Valdomiro, um abraço pra você, viu? Pra sua esposa, que Deus abençoe. Como eu disse, estaremos orando, tá? Por você e por ela sempre, tá? Que Deus abençoe vocês. Ah, bom dia também ao Tonho, lá em Jacarezinho. Tonho, bom dia. Fala comigo, Tonho. Tudo bem contigo?
3: Bom dia, Júnior. Um ótimo sábado. Sábado cheio de muita paz, muita luz para você.
1: Amém.
3: Para toda a sua família.
1: Obrigado, Tonho.
3: Um grande abraço e um bom final de semana.
1: Amém.
3: Valeu, um abraço, fica com Deus.
1: Abraço, Tonho, que Deus abençoe você aí ricamente. Abraço a todos aí em Jacarezinho, Norte Velho do Paraná. Muito obrigado aí pelo carinho da audiência, viu? Um abraço também a todos lá em Vila Velha, sempre ouvindo a gente. É, o pessoal de Vila Velha, Espírito Santo, Paulo Bimbato, é, sempre com a gente. Um abraço, Paulo, que Deus abençoe você ricamente, viu? Também ao Lauro Bernardo. Um abraço, meia Altuca, lá em Vitória, Espírito Santo. Agora são 11h25. Esse é o Quarteto Voz. Queres ver Cristo voltar? Hã? Que você acha? Esse é um clássico, né? Esse louvor é lindo. 11h26.

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1: Louvor e adoração todos os sábados aqui na Itambé FM 105,9. Muito obrigado, viu, pelo carinho de vocês, pelas participações. Deus abençoe você, onde quer que você esteja, qualquer parte do Brasil, ou aqui do Vale do Ivaí, Paraná, você de Santa Catarina, Rio Grande do Sul, você aí do Amapá, você que está ligadinho com a gente lá da Bahia, Salvador, aonde você estiver. Muito obrigado, viu, que Deus te abençoe e te acompanhe, esteja contigo aí durante esse final de semana. Moisés, agora foge do palácio. Foge, foge para Midian. O que acontece é uma mudança gigantesca na vida de Moisés. Imagina, vivia no palácio, como neto do faraó, educação egípcia, poder, vida no Egito, todo conforto, agora deserto, rebanho, trabalho, família e silêncio. De uma vida cheia de coisas boas para uma vida medíocre, aos olhos do ser humano, é lógico. Ele conhece Zípora, casa-se com ela e passa a trabalhar com Jetro, seu sogro. E então, um período de aproximadamente 40 anos, até um momento especial. Até o momento em que Deus o chama. É interessante, né? Porque assim, Deus molda a nossa vida de acordo com as coisas que acontecem. Deus vai nos preparando para momentos importantes, nos colocando em momentos altos, momentos baixos, situação boa, situações ruins, e vai nos moldando, vai criando dentro de nós aquilo que precisamos ser. Sabe? Esse momento da vida de Moisés, eu acredito que trouxe muitos ensinamentos. Do orgulho de ser neto do faraó para a humildade de ser um pastor. Cuidar de rebanho. Imagine Moisés olhando para a sua própria vida. Ele havia crescido como grande e agora cuidando de ovelhas. Como é a sua vida? Cheio de altos e baixos? Você é ser humano. Sabe? Nesse período é que precisamos entender que devemos aproveitar os bons momentos e aprender com os momentos ruins. Moisés deixa de viver cercado do poder egípcio e passa a viver no silêncio do deserto. Mas em nenhum momento você vê na história de Moisés ele deprimido. Não há histórico nisso. Não tem nenhum histórico de depressão, de incerteza, de dúvida, de frustração. Não há. Sabe, a confiança de que Deus cuida de cada detalhe, de cada situação, de cada momento. No deserto, que parecia um lugar aquecido, tornou-se o lugar onde Moisés encontraria Deus de uma forma decisiva, de uma forma maravilhosa. Tem gente que está ouvindo o programa agora que está vivendo um período assim, meio que no deserto, sabe? Onde nada parece estar acontecendo, nada de bom, pelo menos, em que a vida parece ter estagnado e parado, se sentindo assim esquecido por tudo e por todos. Cuidado para não chamar de desperdício aquilo que ainda pode fazer parte de sua preparação. É um propósito, é uma jornada. Confie, acredite no arquiteto, naquele que está cuidando de você. porque o melhor ainda está por vir.

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1: Bom dia, Rodolfo Kaique, tudo bem? Bom dia, Oliveira Júnior, meu amigo. A paz esteja com todos hoje. Quero pedir um louvor, Situações, com Shirley Carvalhares. Ofereço para minha mãe, a Roselene, que está na luta, lavando, logo cedo, lavando a roupa, as roupas do jacaré. Tá certo. Também ofereço para todos que estão ouvindo, para minha esposa, Giovana. Forte abraço, meu amigo. Tamo junto. Essa semana pedi mais 2 quilos. 2 quilos foram eliminados. Parabéns, rapaz. É um passe cada vez, é isso mesmo. Para quem estava com quase 300 quilos, né, já está próximo dos 200. Até o final do ano você chega nessa primeira etapa. Glória a Deus por isso, né? Meu amigo, forte abraço, Rodolfo Kaique. Deus abençoe você, viu? Então, vamos lá. Shirley Carvalhares, Situações.

que ninguém entende. Cicatrizes na alma, feridas escondidas. Mas hoje Deus entra onde ninguém conseguiu entrar. E o que ficou marcado pela dor vai ser tocado pela cura. Porque Deus não expõe feridas, Deus transforma em testemunho.

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2: Itambé FM e a hora certa.
3: Hora certa.
2: 11:48.
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7: Pena que passa rápido, né? O programa começa e já termina. E temos tantas coisas para falar de Moisés. Moisés estava lá, no deserto, sabe? Cuidando do rebanho, chegando ao Monte Horeb. De repente, algo chamou atenção. Era uma sarça que estava queimando. Mas o fogo não estava consumindo. Ele via a chama, via o fogo, mas a sarça permanecia intacta. Isso chamou atenção. Aí ele escuta: Moisés, Moisés, Moisés já percebeu o que estava acontecendo e ele simplesmente diz assim: eis-me aqui, senhor, estou aqui. Você já respondeu assim para Deus? Eis-me aqui. Deus te chama todos os dias, eu tenho certeza disso. Deus então revela que havia visto a aflição do povo hebreu, povo de Israel, em meio ao Egito, e agora ouviu o seu clamor, conhecido os seus sofrimentos. Então vem a grande declaração: Moisés, vem agora. Eu te enviarei a Faraó. Ah, meus queridos. Muitas vezes, em meio às dificuldades, aos problemas, às provações, às situações difíceis, Deus está te chamando para ser testemunho, para ser exemplo diante de uma nação, para ser representante de Deus em meio às turbulências, para libertar o povo da opressão. Moisés seria aquele que iria diante do grande faraó para falar: ó, está na hora de libertar o povo de Deus. Moisés foi escolhido como grande líder e nós vamos no próximo sábado dar a sequência sobre a história de Moisés, que do Egito veio para o deserto e agora do deserto volta para o Egito para libertar seu povo. Sabe, Deus escolhe o menos provável ou o improvável e transforma em grande. Deus não vê as aparências, Ele vê o coração. Deus não vê a fraqueza, Ele vê o quão forte você pode se tornar. Acredite, Deus quer fazer de você um campeão. Deus quer fazer de você um vencedor. Deus quer transformar a sua vida. Mas para isso, meu querido, é preciso ouvir a voz de Deus chamando o seu nome agora. E o que você vai responder? Eis-me aqui? Ou vai se esconder? Isso depende só de você. A escolha é só sua. Aceite o chamado de Deus, acredite, confie nesse Senhor, nesse Deus que quer te salvar, te resgatar, te fazer grande. não aos olhos dos homens, mas grande em espírito, em verdade, em sabedoria. Deixe Deus transformar sua vida. Entregue o seu caminho ao Senhor. Confie nele e tudo mais ele fará. Muito obrigado, viu, pelo carinho. Muito obrigado por estar comigo até agora, até esse momento. Sábado que vem tem a continuação da vida de Moisés. Mas o mais importante agora é que eu quero que você permita que Deus faça de você, tá ouvindo? Um grande campeão, um vencedor. Beijo, gente. Até sábado que vem, hein? Em mais um Louvor e Adoração. Um feliz sábado, um ótimo final de semana. Com muita sabedoria amanhã, vamos votar e escolher o líder que vai libertar o Brasil.

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1: Itambé FM e a hora certa.
2: 11 horas e 57 minutos. 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
3: Oi, gente! Nós estamos chegando aqui na nossa rádio deliciosa, maravilha de sabadão, né? Hoje, dia 3 de outubro de 2026, tudo já com você? Tudo bem, graças a Deus? Muito bom, muito prazer, eu sou o Cauê. E a partir de agora tem o nosso horóscopo. É hora de saber quais são os destaques pro meu, pro seu, pro nosso signo em mais um final de semana maravilhoso. Bora lá, então? Alô, você de Áries! As estrelas colocam a família, a vida familiar em destaque e o pessoal estará ao seu lado pro que der e vier nesta delícia de sabadão, viu? Ó, Marte e Plutão animam os contatos com os amigos também, amizade com tudo. Hoje a vida amorosa, a vida 2 fica mais estável, vocês dois podem se divertir em um programinha caseiro. Só não deixe a família intrometer demais. Família é bom, mas quando intromete demais um relacionamento não dá muito certo, né? O número de hoje é o 10, a cor preto. Seu lado comunicativo será um grande trunfo se precisar trabalhar por hoje, mas ó, vale ter cautela com o mal entendido no final da manhã, ok? Um lance passageiro pode animar o seu coração se estiver só. Romance fica mais leve, vocês podem falar sobre qualquer coisa à noite. O número de hoje é o 47, a cor branco. Gêmeos! Geminiano, geminiana! A chance de receber boas novas envolvendo dinheiro hoje, hein? Depois, planejar as próximas compras, organizar as contas e rever alguns gastos também vai valer a pena, já que o céu sinaliza prejuízos, tem que tomar cuidado, fazer muito bem planejado, né? Alguém de longe pode balançar o teu coraçãozinho hoje, hein? Cuidado com o ciúme que cresce pela manhã também. O número da sorte, gêmeos, pra vocês é o 11, a cor azul. Câncer. E você de câncer? Com bons instintos e pouco de cautela, você tem tudo pra sair no lucro hoje. Ligue as antenas pra fazer um bom negócio, mas não confie demais nos outros. Há sinal de entrosamento e descontração com o par, mas o ciúme e algumas picuinhas podem surgir também. Número da sorte é o 59, a cor é azul claro. E assim, ponto final, terminamos o primeiro bloco do nosso horóscopo do dia. Eu vou voltar daqui a pouco, né? E aí falo pra você de Leão, Virgem, Libra e Escorpião. Continue com a gente.
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8: Alô, turma! Salve, salve, galera! Tô chegando pra desfilar o meu veneno! Hoje é Sabadabadu, dia 3 de outubro de 2026. Eu, Silva, com aquele sorrisão no rosto, porque sorrir não paga imposto, eu trago fofoqueira. Bora que o primeiro babadinho, a primeira tricotada é sobre a dupla Sandy e Júnior, que surpreendeu os fãs ao anunciar nesta última semana que voltará a se apresentar junta em São Paulo no ano de 2027, ou seja, logo ali. O retorno marca o reencontro dos irmãos nos palcos desde a turnê comemorativa Nossa História, realizada em 2019. Nossa, tudo isso parecia que foi há uns 2-3 anos atrás. Através das redes sociais, os artistas compartilharam publicações indicando que novidades completas sobre datas, locais e venda de ingressos serão divulgadas oficialmente em novembro deste ano. O anúncio gerou enorme repercussão entre fãs e veículos de entretenimento, reacendendo a expectativa por um novo capítulo na trajetória de uma das duplas de maior sucesso da música pop nacional. É o que você foi fazer no mato, Maria Chiquinha. Eu era bebê, cara, criança, e escutava essas músicas, porque eles são um pouquinho mais velho que eu, né? O Júnior não é tanto, né? Acho que é 1 ano, 2 mais velho que eu, mas a Sandy já é uma certa idade, né? Mas enfim, né? Tudo ali dos anos 80 por lá. Eita, nós, eu aumento, mas não invento. Daqui a pouco tem mais fofoqueira.
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2: Atenção, senhores passageiros, estamos chegando com mais um The Music of Time, edição especial para você ouvir e recordar as grandes emoções do passado. Aqui de volta para você no presente. Eita, coisa boa, hein, gente? A partir de agora você ouve o The Music de um jeito especial, as canções que marcaram época. Aumenta o som, The Music já está no ar.

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4: Hora certa.
5: 12 horas e 20 minutos. 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
6: Oi, gente! Tudo bem? A gente tá de volta. Delícia, maravilha de sabadão. Ei, final de semana, como é gostoso. Tô aqui com previsões astrais. Bora continuar. Alô, você de Leão! Hoje, sabadão, a dica é curtir o seu cantinho numa boa. As estrelas avisam que é melhor não fazer as coisas com pressa, porque há chance de dar errado, inclusive em uma viagem. Cuidado, viu? Ó, um clima de mistério e paixão pode marcar a conquista, mas mantém o segredo por enquanto, hein? Pode ser preciso um pouco mais de confiança na pessoa amada. O número da sorte é o 12, a cor amarelo. Marte e Plutão pedem mais cautela com a saúde hoje. Bom, nas amizades, há sinal de muita diversão, inclusive. Vai ser fácil esquecer o estresse da semana e relaxar um pouquinho. Mas nem tudo é perfeito. À tarde, se já vinha se estranhando com alguém próximo, essa amizade pode ficar estremecida e não esfriar a cabeça. Cuidado, ok? O romance segue tranquilo, com sinal de mais sintonia com o par. O número de hoje para você de virgem é o 51, a cor creme. Libre, amores! Hoje, sábado, tua ambição segue em alta e a chance de faturar bem hoje. Só evite atritos com colegas ou com a chefia no final da manhã. Assim as coisas se desenrolam melhor, né? À tarde, as cobranças podem acabar em briga com o par se não agir com calma. Na paquera, talvez as coisas andem meio paradas hoje. O número da sorte para você de Libra é o 32, a cor azul turquesa. E você de Escorpião, quem trabalha em casa tem boas chances de se destacar, né? Hoje as estrelas sinalizam muita disposição para aprender coisas novas, viver experiências diferentes, mas planos para uma viagem podem pedir um pouquinho atenção a mais. A chance de viver um novo amor, ainda que seja nas redes sociais. O desejo de trazer novidades para o romance segue em alta também. O número da sorte hoje para você de Escorpião 33, a cor é o lilás. E assim, ponto final, né, gente? Terminamos o nosso segundo bloco aqui do Horóscopo do Dia. E a gente vai voltar daqui a pouco e aí falaremos para você de Sagitário, Capricórnio, Aquário e Peixes.
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1: Muito bem, galera! Estamos de volta com mais um bloco, mais uma fofocada, mais uma tricotada aqui no Fofoqueira deste sabadão. Ótimo fim de pra você! Olha, o documentário Baila Vini, que retrata a trajetória do jogador Vinícius Júnior, garantiu uma indicação ao Emmy Internacional 2026 na categoria de melhor documentário esportivo, liderando junto a outras 8 produções brasileiras finalistas na premiação. Produzido pela Conspiração, em parceria com a Netflix, o projeto concorrente acompanha a carreira do atleta, né, os desafios e também a projeção internacional do mesmo, contando com depoimentos de grandes nomes do futebol mundial. A cerimônia oficial do 54º Emmy Internacional está marcada para o dia 23 de novembro deste ano, em Nova York, New York, nos States, onde serão conhecidos os vencedores de todas as categorias da competição televisiva. Eita, sucesso, Alvine! Gente, daqui a pouco eu volto com o último babado dos famosos aqui no nosso Fofoqueira, porque você sabe, eu aumento, mas jamais invento!
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1: Eita, coisa boa, de volta com o nosso The Music Coffee Time. Então aumenta aí o volume, estamos chegando de volta com os grandes clássicos pra você.
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0: Muito bem, gente, estamos encerrando com mais uma edição do nosso The Music Coffee Time, a sua viagem dos grandes sucessos. A gente volta na próxima edição com mais The Music Coffee Time. Se cuida, juízo, coloque Deus à frente de tudo, que ele sempre dá um jeitinho, sempre dá certo quando Deus está na frente. Fica com Deus e até a próxima edição.
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2: 12 horas e 43 minutos. 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
3: Oi, gente! Tudo bem? A gente tá de volta? Delícia, maravilha de programação neste sabadão, né? Final de semana. Bom demais estar aqui e tá na hora de terminarmos o nosso horóscopo do dia. Vamos lá? Alô, você de Sagitário! Sagitário! O desejo de tentar algo diferente tem tudo para crescer neste sabadão. Marte e Plutão destacam seu interesse por novidade e mudança logo cedo. E pode até pintar a chance de uma viagem hoje, viu? É, teu poder de sedução fica mais evidente agora. Sua sensualidade também promete momentos inesquecíveis na intimidade, mas é melhor fugir das brigas no período da tarde, tá? O número de hoje para vocês é o 9, a cor é cereja. Capricórnio. O dia tá com ótimas vibes para se divertir com a galera. Ó, a companhia de outras pessoas, tanto na vida amorosa quanto pessoal, tem tudo para aquecer o coraçãozinho. Se anda sonhando com algo mais sério, mostre suas intenções. A vida 2 pede menos ciúmes e cobranças e mais romantismo, ok? Número da sorte hoje, Capricórnio, para vocês é o 39, a cor magenta. Aquário. Senhoras e senhores de Aquário, os assuntos do dia a dia podem se desenrolar melhor logo cedo. Cuide primeiro do que precisa ser feito e redobre a atenção para não se distrair. Bom, a rotina pode incomodar um pouco. Valorize os momentos com o par e aproveite para se divertir também. O número da sorte hoje para você de Aquário é o 5, a cor cinza. E você de Peixes? Hoje você começa uma boa. E aí, você tem planos para viajar ou encontrar os amigos? Você pode concluí-los. Só tenha cautela para não gastar mais do que pode, tá? Vai trabalhar? Bom, aí você conta com mais foco para resolver algumas coisas do dia a dia e até dar uma adiantada no serviço se for preciso. Nos assuntos do coração, teu charme fará o maior sucesso e é sinal de chuva de contatinhos. O número da sorte hoje, Peixes, é o 55, a cor é o amarelo ouro. E assim, ponto final, terminamos o nosso horóscopo do dia, prometendo voltar na segunda-feira, né, gente? Encontro marcado com vocês, forte abraço, beijo. Se cuida e até lá. Tchau, fui!
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0: Bora!
1: Legal, turma! Bora que piazinho parado não vende picolé e caminhão parado não gera frete! Bora desfilar o meu veneno aqui no Fofoqueira, último bloco deste Sabadabadu! O cantor Ed Sheeran enfrenta forte repercussão negativa após a saída do rapper Macklemore, é assim que se fala? Da sua turnê, eles ali se apresentavam juntos, resultando em queda de 24% nos preços dos ingressos para apresentações nos Estados Unidos e também no cancelamento da participação dos artistas de abertura. A polêmica também alcançou o cenário internacional, com reações diretas no setor de rádio. A emissora irlandesa Classic Hits Rádio retirou todas as músicas do artista da sua programação por tempo indeterminado, após manifestações do público e o desligamento de músicos locais. As autoridades policiais da Filadélfia reforçam a segurança para o show na cidade, implementando revistas e detectores de metal diante de protestos planejados na região. Falta comendo lá, rapaz. Que é isso? Que? Violência não. Gente, eu aumento, mas jamais invento. O nosso Fofoqueira deste sábado, dia 3, fica por aqui. Segunda tem mais e eu desejo o melhor final de semana da sua vida. Aproveita que outubro tá só começando.
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6: É isso, gente boa! Está no ar mais uma edição do seu, do meu, do nosso Sabadão VIP. Aquela mistura de músicas que eu sei que você ama todos os sábados aqui junto comigo na melhor rádio do Brasil. Prazerzão, Douglas Santos por aqui, o seu locutor. Prometendo trazer dessa programação incrível uma sessão de misturas de músicas pra você. Então já vai te preparando, aumenta o volume do seu rádio e vamos de música, porque o Sábado VIP está no ar. Você que não me conhece, prazerzão, Douglas Santos por aqui. E o seu Sábado VIP está no ar, na melhor rádio do Brasil.

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1: Sabadão VIP tá top demais, mas a gente precisa dar aquele break, aquela pausa rapidão. 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
4: Tudo que acontece com os famosos você ouve aqui no nosso Pronto Falei, nesse fim de semana. Por aqui é o Kleber Salles e o apresentador Craque Neto fez uma declaração para a atriz Luana Piovani durante o programa Os Donos da Bola da Band, alguns dias atrás, né? Enquanto comentava uma notícia sobre o técnico Abel Ferreira, Neto disse que uma das poucas coisas de que gosta em Portugal é Luana. Ele chamou a atriz de gata, linda e maravilhosa, e afirmou acompanhar seus conteúdos nas redes sociais. Neto ainda disse que pretende conhecer pessoalmente a atriz quando estiver em Portugal. Ora, pois, tá certo, né? Ele gosta da Luana Piovani, né, rapaz? É, tá, né? Luana Piovani, acho que vão se dar bem, viu? Eu sou Kleber Salles e esse foi o nosso Pronto Falei.
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5: Itambé FM e a hora certa.
6: 1:12.
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0: rapaziada.
1: Deus abençoe.
0: Tamo junto. Tchau.
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1: Mais um momento, mais um show do intervalo chegando pra você, mais um break. Daqui a pouquinho estou de volta com muito mais Sabadão VIP.
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4: De volta aqui no nosso Pronto Falei desse finalzaço de semana, e grávida do sétimo filho, Letícia Casarré revelou que todas as suas 7 gestações aconteceram naturalmente, sem tratamentos de fertilidade. Aos 42 anos, ela contou que procura manter uma rotina saudável com boa alimentação e exercício. O bebê será um menino e deve nascer em fevereiro. Ele se juntará aos 6 filhos do casal, Juliano e Letícia Casarré. A família também destaca a importância da fé em sua trajetória, né? Muito bom, parabéns aí então para Letícia Casarré e o Juliano Casarré, né? É, rapaz, são 7 filhos, hein? Eita, na família gosta aí de aumentar, né? Família numerosa. Eu sou Kleber Salles e volto daqui a pouco aqui no nosso Pronto Falei.
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5: Hora certa.
6: 1:31.
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1: Douglas Santos no comando, no seu Sabadão VIP. Só música boa pra você, né? Também tô curtindo aqui no nosso estúdio. Então vai aumentando aí o volume que tá chegando mais um sucesso. Olha esse daqui, eu sei que você gosta, hein? Combina com o sábado.
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1: E é isso, gente. Vou ficando por aqui, hein? Obrigado aí por sua audiência, por sua companhia aqui no nosso Sabadão VIP. Até a próxima edição aqui na melhor rádio do Brasil. Mesmo horário, hein? Conto com você. Obrigado. Se quiser, pode seguir a gente aí nas redes sociais. Aqui é a nossa rádio mais top do Brasil. Fique por dentro da nossa programação e das demais programações que tem a nossa emissora. Só programação top. Valeu por sua audiência. Fica com Deus e até a próxima. Próxima edição. Fui, tchau.
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4: Ah, gente, claro, né? Vocês estavam sentindo falta da Virgínia Fonseca aqui no nosso programa. A gente sempre fala, né, da Virgínia Fonseca. A gente não pode ficar uma semana sem falar dela, né? Tava sem notícias dela por enquanto, mas apareceu uma informação aqui dela, viu? A Virgínia mostrou aos seguidores uma nova aquisição para sua mansão em Goiânia. Uma poltrona de massagem avaliada em R$46 mil. O equipamento foi instalado no cinema da casa e possui recursos como massagem 4D, aquecimento, comando por voz, modo de gravidade zero e programas personalizados. É sensacional. Virgínia testou a poltrona e brincou que não queria mais sair do equipamento. Imagina só, espetáculo, hein, esse negócio, rapaz. 46 mil contos, tá certo. Eu sou Kleber Salles, esse foi o nosso... Pronto, falei. Grande abraço pra você e até a próxima, hein?
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6: 1:52.
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7: Opa, opa, boa tarde. Estamos ao vivo aqui pela Itambé, hein? Eita, nós. Um abraço pra você que tá do outro lado, tá sintonizado aí na 105,9. Meu muito obrigado pelo carinho, pela audiência de cada um de vocês. Das 2 até 5 horas da tarde aqui na programação, tem DJ Renatinho fazendo a festa, hein? Agradecer a cada um de vocês que já tá ligadinho, já tá ouvindo aí. Obrigado, tá? Obrigado mesmo, gente. Bora curtir? Bora lá.
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isso aí pra você que tá ligadinho, sintonizado na 105,9 aí também FM. Eita, nós, hein? Estamos mais um sabadaço aí. É das 2 horas até 5 horas da tarde aqui. DJ Renatinho fazendo a programação com o melhor do Flashback e também com o melhor do Italo Dance, né, galera? Pra você que quer pedir sua música e quer mandar aquele recadinho, aquele áudio, manda pra nós aí. A gente já vai ponhar pra vocês aqui, tá bom? Muito obrigado, bora que bora, bora curtir. Ô, galera, estamos ao vivo, hein? Ao vivo aqui junto com vocês. Bora que bora. O Elian Taniazzi já tá ligadinho, tá? Já mandou aqui já uma mensagem pro DJ Renatinho, hein? Eita, nós. Cara, obrigado por ter me lembrado. Eita, nós. Beleza, William. Valeu, meu querido. Obrigado, Deus abençoe vocês aí, tá? Bora que bora.

sintonizado, tá ligadinho. Obrigado de coração à audiência de vocês, hein? Mandar aquele abração lá pra Vanderléia. Vanderléia, tudo bem? Boa tarde, seja bem-vinda. Tá ligadinho, né? Todo sábado aí, quando ela pode, que o DJ Renatinho tá aqui. Ela já tá lá, já manda aí já uma mensagem pra gente, né, Vanderléia? Obrigado, tá? Um abraço pra você, pra toda a sua família, pra sua mamãe, a dona Dalira. E também pra Agatha, né? Também tá ligadinha, sua netinha, né? Obrigado também à audiência da Dona Izete, a minha mamãe, né? Dona Izete Isabel, tá ligadinho aqui. Ela mandou, pediu pra mim aqui uma música aqui. Só que eu não achei essa música, viu, mãe? Depois você manda o nome dela certinho pra mim, tá? É isso aí. A galera que tá ligadinho também, tá lá pela Web Rádio, seja bem-vindo, tá? Muito obrigado a cada um de vocês que tá sintonizado também pela Web Rádio, pela internet, né? Obrigado, obrigado mesmo de coração. DJ Renatinho ao vivo com vocês aqui na Rádio Itambé FM. Bora que bora, bora lá, bora lá!

você faça que nem a Vanderlei, né? Pede a sua música aí. Ela pediu aqui Bad Boy Blue. Já já na sequência já vem sua música, viu, Vanderlei? Bora que bora, que nós não para. Essa música aqui vai lá pra Vanderlei, hein? Ela pediu Bad Boy Blues. Bora curtir, bora lá, bora lá.

Esse foi pedido da Vanderleia, né? Bad Boy Blues. Tá ligadinho com a gente lá em Londrina, meu grande amigo Boinha. Ô, Boinha, um abraço aí, meu querido. Tá ligadinho, tá curtindo pela web rádio, né, meu rei? Um abraço pra você. Já já na sequência a gente vai tocar uma música já pra você, tá bom? Bora que bora, pra você que tá ligadinho, muito obrigado. Aqui nós não para, aqui nós não para, hein? Só sonzeira, hein? Essa aqui, quem lembra dessa música, hein? Eu acho que a Vanderleia, acho que lembra dessa música, né, Vanderleia? Eita, nós. Bora que bora. Tá ligadinho com a gente também, meu grande amigo Jair da Biscantaria. Ô, Jair, um abraço pra você e toda a família. Tá ligadinho? Bora que bora. Bora curtir, hein? Aumente o volume.

quem lembra é Bandido, né? Pra quem lembra, só sucesso, hein? A Leila Cristina mandou aqui, boa tarde, meu irmão, estou ligadinho com a rádio também, FM. Toca pra mim e pra todos que estão curtindo aí também, FM, Boboleio. Eita, nós, deixa com nós, já tá na sequência aqui. A gente já vai tocar ela já pra você, viu, Leila? Bora que bora. Não para não, aqui não para, hein? Só sonzeira e mais sonzeira, hein? Olha. Pra você então que gosta de curtir, bora que bora.

Cristina pediu, né? Minha irmã, né? Um abraço pra você, tá ligadinho, né? Tá ouvindo a rádio aí também, FM? Manda seu alô pra nós, DJ Renatinho, fazendo a festa junto com vocês, hein, gente? Obrigado mesmo de coração a cada um de vocês. Bora curtir. Bora lá, bora lá. Essa música aqui vai lá pro meu grande amigo... O Boinha, né? Vai lá pro Boinha. Ô, Boinha. Tá aí, Londrina tá curtindo, hein, meu querido? Um abraço pra vocês, hein? Bora que bora!

0: Vai estrear em breve o longa-metragem Eu Sou o Rock, que vai mostrar os bastidores da criação de Rock, um Lutador, filme de 1976, e acompanha a jornada do astro Sylvester Stallone antes de alcançar o estrelato. E numa entrevista recente, Stallone disse: "Eu ainda não morri. Será que não estamos nos precipitando um pouco?" O filme vai estrear nos cinemas brasileiros no dia 19 de novembro.
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4: 2:39.
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já estamos de volta aqui pra vocês, hein? Galera, quero agradecer a audiência de cada um de vocês que tá curtindo, tá ligadinho, né? Pela o web, né? Na verdade, o web rádio, né? Um abraço pra vocês aí, tá lá, tem um Boinha que tá lá em Londrina, tá curtindo, né, Boinha? Um abraço pra você, meu querido. Deus abençoe você e toda a família, essa galera maravilhosa que tá curtindo por lá, tá? Quero agradecer também a galera que tá ligadinha aqui pela, sintonizado mesmo pela FM, na 105,9, a Dona Izete Isabel, a minha mamãe, a Leila Cristina, o Jair da Biscoitaria, tá o William Antoniazzi, tá a Vanderleia, deixa eu ver quem mais aqui, opa, cadê? A galera tá ligadinha, tá o Gesivaldo, tá o Cláudio, tá o Círcero, tá o Sidney Sapinho, Geraldo de Brito também tá ligadinho, um abraço a cada um de vocês que tá ligadinho, tá sintonizado na 105,9. Meu grande amigo Claudemir Buiu, ô Buiu, um abraço aí, meu querido. Galerinha sempre sintonizada aí na 105,9 junto com o DJ Renatinho, né? Obrigado mesmo a audiência de vocês. 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Eita, nós. Um abração aí, Gerzão. Tá ligadinho, tá ouvindo aí a 105,9 aí também, FM, né, meu querido? Um abraço, que Deus abençoe você e toda a família. 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Beleza? Um abraço pra vocês aí que tá ajudando nós. 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Bora que bora! Bora curtir! Aumente o volume, solta o play, DJ!

0: Essa sonzeira e mais sonzeira, hein? Galera, tá curtindo, tá ligadinho. Um abraço pra vocês. Muito obrigado à audiência de cada um de vocês, hein, galera? Na sequência vem Spaghetti.
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galera tá sintonizada. Ô, Claudemir Buiú, tá ligadinho, né, meu querido? Tá ouvindo a rádio, tá sintonizado aí, né, meu querido? Ele pediu aqui Los Brabos. Bora que bora. Curti só sonzeira, hein, gente? Pra quem lembra dessa música, só vem, só curte. Essa é a rádio também FM 105,9. Pra você.

tocada aí, né? Eita, nós, Black is Black. Los Bravos. Quem pediu essa música foi meu grande amigo Claudio, amigo Yu. Tá ligadinho, tá sintonizado aí, né, meu querido? Tá curtindo o DJ Renatinho? Um abraço aí, obrigado, tá? De coração a todos vocês aí que tá curtindo a gente, beleza? Pra você que tá aí, a Dona Izete Isabel pediu também aqui. É Michael Jackson pra todos que estão curtindo aí a rádio. Versão italodense, pra quem gosta. Só sucesso, hein? Só as topzera, hein? Billie Jean, Michael Jackson, versão italodense.

Michael Jackson, Billie Jean, né? Versão italo-dance pra quem gosta, hein? Essa aqui foi pedido lá da minha mamãe, né? A Isabel tá curtindo, né? Tá ela, a Leila Cristina também tá ligadinho. Obrigado a audiência de vocês aí, tá? Obrigado mesmo. Ela pediu uma música aqui e eu cacei, não achei. Aí ela pediu Billie Jean. Essa música foi aí pra todos que estão curtindo a rádio e também a FM. Pra quem gosta aí do melhor do flashback, junto com o DJ Renatinho, né, gente? Obrigado de coração a cada um de vocês que sempre tá junto com a gente. Na sequência vem a música. Essa aqui eu vou mandar lá pro Claudemir Buiú. Ô Buiú, curte essa música, meu querido. Sônia, só sonzeira, hein? Essa aí vai pra você, Buiú. Aumente o volume, bora curtir. Essa é a 105,9 aí também, FM.

0: versão nova, Sônia, pra quem gosta de curtir o melhor do flashback, é só aqui, hein? Eita, nós! Na sequência, vamos mandar uma música pra Leila Cristina. Ela é, tá ligadinha, tá ouvindo também, né, Leila? Um abraço, bora curtir.
1: Esse é Sônia.
0: Francesco Bellini e Valéria Rossi. Ó, versão topzera, hein? Quase igual o Francesco.

dizer, hein? Italo Disco, lançado em 2026, essa versão, hein? Na sequência, vamos mandar uma música lá pro Jair da Biscretaria. Ô Jair, um abraço, meu querido, tá ligadinho você e sua família sempre aí, né, na rádio e também FM. Eu sei que quando você tá lá na Biscretaria, fica sintonizado lá 100% na rádio e também FM o dia inteiro, hein? Pensa no menino que gosta da rádio e também FM. Ei, Jair, um abraço, meu querido. Na sequência,

0: Francesco Balla Balla, eita, Francesco Nápoles. Quem lembra dessa música, hein? Eita, nós. Essa aí foi lá pro Jair da Biscretaria, que tá ligadinho, tá ouvindo a rádio 105.9 aí também, FM, hein?
1: Tchau, tchau, Bambina.
0: 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Bora que bora! Na sequência vem aí Bad Boy Blues, versão Italo Dance, pra quem gosta, hein? Ó! Só stop, hein?

0: galerinha tá participando, né? Eita, nós. Olha o Buiu, tá ligadinho, tá ouvindo a rádio também, FM, né? Ele mandou um áudio de Renatinho aqui, vamos ver o que ele mandou aqui. Vamos ver se eu consigo abrir aqui, porque tem hora que tá enroscando o troço aqui, viu? Vamos ver o que ele mandou aí.
1: Boa tarde, amigo Renatinho. Estamos aqui ouvindo aqui você, hein?
0: Opa!
1: Toca a música do Modestalco pra nós aí. Tá o João, tá o Gaúcho.
0: Tá o João, tá o Gaúcho.
1: Com a galera aqui, curtindo você aí.
0: Um abraço pra vocês.
1: Estamos curtindo aqui a melhor rádio de Itambé.
0: É nóis, a melhor rádio de Itambé, com certeza, meu querido. Um abraço, obrigado pela audiência, viu, Claudemir Buiu. Alô, galera. Já já na sequência a gente já põe a sua música, viu, Buiu? Vou caçar aqui a música modental aqui pra você, tá bom, meu querido? Um abraço, bora curtir, bora curtir. Versão Italo Dance, Hero Dance. Lembra dessa aqui, hein? Alô, Buiu! Um abraço pra galera que tá curtindo aí. Galerinha também que tá ligadinho lá pela web rádio, né? Tá lá pelo link da rádio. Tem nego que tá lá em Londrina, São Paulo, Curitiba. Tá todo mundo curtindo. Um abraço pra vocês. Bora que bora!

essas músicas e outras você só encontra aqui na Rádio Itambé FM. O melhor do flashback é aqui com o DJ Renatinho, hein? Galera, lembrar vocês que amanhã é dia de eleições, hein? É, pense bem em quem votar, viu? Obrigado, obrigado de coração aí a cada um de vocês que tá ligadinho na Rádio Itambé FM. Na sequência, vem a música do meu grande amigo Claudemir Buiú, Modern Talk. Buiú, tu vai gostar dessa música, hein, moço? Versão topzera, hein? Topzera. Bora que

0: Modern Talk, e essa música foi lá pro Claudemir Buiu, né? Ô Buiu, um abraço pra você. Tá chegando também na área da Danúbia Velasco. Ô Danúbia, um abraço, seja bem-vindo, tá? Obrigado também pela audiência que tem, pela gente e o carinho, tá bom? Obrigado, Deus abençoe. 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Eita, nós, faz os comerciais. Olha o patrão bandeiro já aqui, ó. Ei, patrãozão, eita, nós. Beleza, Everson Gaspar, obrigado pela audiência, meu querido. Tá ligadinho também, tá trabalhando, né? Tá lá na loja Gaspar Presentes. Bora que bora, né? Um abraço pra vocês. 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Obrigado de coração. 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Alô, Jarzão, um abraço pra você. O patrão tava mandando áudio aqui, já até parou já, ó. Ele manda o áudio e depois corta a gente e depois fica bravo com a gente. Mas é assim mesmo. Daqui a pouco ele fala, tô bravo não. O DJ Renatinho fica zoando eu, não sei o que, na programação ele fica falando desse jeito pra gente. Mas é isso aí, gente, vamos entrar aqui nos comerciais, já a gente volta de novo aí pra vocês, tá bom? Ao vivo, aqui pela Itambé FM 105,9, pra quem gosta do melhor do flashback. Bora que bora!
1: Segundo o tabloide britânico The Sun, Liam Gallagher, um dos integrantes do Oasis, comprou à vista uma mansão no interior da Inglaterra, na comunidade de Cotswolds. Dizem que ele comprou a mansão após a bolada que recebeu pela turnê Oasis Live 25. A mansão pertencia a Tony Adams, ex-capitão da seleção inglesa e lenda do Arsenal.
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5: Hora certa.
6: 3:45.
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14: Boa tarde!
0: É isso aí, estamos de volta aqui na Rádio Itambé FM, estamos ao vivo para você que está curtindo aí, para você que está aí do outro lado, está lá pela web rádio, está curtindo, um abraço. Seja bem-vindo também, tá? Que Deus abençoe a cada um de vocês do outro lado aí. Pra você que tá sintonizado aqui, e também Floresta, Ivatuba, Camargo e Vailândia, tá pegando uns pedaços bem longe aí. Obrigado à audiência de vocês, tá bom? Vamos colocar aqui o áudio aqui do patrão. O patrão tá aqui, tá falando aqui com o DJ Renatinho. Como é que ele mandou aqui?
15: E aí, Renatinho, opa, tudo bom? Tudo beleza? Beleza? Bora animar esse povo nesse sabadão aí.
0: Com certeza.
15: Tudo certinho por aí? Tudo tranquilo?
0: Graças a Deus.
15: Sábado passado nós já ouviu o DJ Renatinho, mas foi gravação. Mas hoje tá ao vivo, né, Renatinho?
0: Hoje já tá ao vivo.
15: Estamos aqui na loja Gaspar Presentes Eletrônicos, trabalhando.
0: Que bom.
15: É como sempre, né? Não para. 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
15: 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Renatinho, toca uma moda para nós aí, toca um dance top de linha aí.
0: Deixa com
15: toca
0: nós.
15: Voyage, Voyage, essa música é bonita, vou oferecer para todos que estão acompanhando a gente aqui.
0: Opa, com
15: tá?
0: certeza.
15: Que Deus abençoe vocês aí, tá? Renatinho, você sabe que você é meu irmão, né?
0: Oh,
15: Deus abençoe
0: obrigado.
15: Você. E no meio da semana aí, gente, amanhã o Renatinho tá aí trabalhando também, né, Renatinho?
0: Tá trabalhando, com certeza.
15: Amanhã tá ali na borracharia Santo Antônio, né? Trabalhando,
0: verdade.
15: De plantão, de repente você que teu carro estoura o motor aí, estoura o pneu, quer dizer, né? O Renatinho vai lá socorrer, né?
0: Com
15: vai lá
0: certeza.
15: Socorrer, tá trocando óleo também da sua moto, tá trocando também a relação, eita nós, viu? O negócio de trocar a relação de vez em quando é bom, viu, Renatinho?
0: Deus
15: trocar, a Cleusa fala assim, não deixa trocar a relação, não. Não é aqui se ninguém troca a relação, não.
0: Pior, meu querido.
15: Forte abraço pra você, meu irmãozinho. Tudo
0: Valeu.
15: De bom aí.
0: Obrigado,
15: manda uma
0: também.
15: Modona pra nós, manda um dance top de linha aí. Ofereço pra todos aí. Dedico a vocês aí um bom final de semana. Que Deus possa estar sempre abençoando vocês aí, viu, gente? E bora lá, segunda-feira tem um show da manhã, a partir das 9. Às 6 horas tem Oliveira Júnior também, com Raiz Sertaneja. Eita, essa rádio é bom demais, hein? Bom final
0: top
15: de semana
0: linha,
15: a todos vocês.
0: Linha.
15: E no sábado tem DJ Renatinho.
0: É
15: eita, nós! DJ Renatinho, aquele que a gente trata com carinho. Oh,
0: opa,
15: coisa boa, Renatinho,
0: rimou,
15: um abraço.
0: Valeu, Everson, até rimou, hein? Valeu, um abraço pra você, meu querido, que Deus abençoe, obrigado mais uma vez pela oportunidade, que sempre tem aí carinho pela gente também, pela minha família, obrigado, tá, Everson? Deus abençoe vocês também, tá? Essa música aqui, Voyage, Voyage, o Everson pediu, e quero mandar também especialmente lá pra Danúbia, né? Ela falou, oi, boa tarde, manda uma música pra mim. Pode deixar, Danúbia, já vamos tocar essa música Voyage, Voyage junto. Com o pedido do Everson Gaspar, beleza? Tá ligadinho com a gente também o Mário Meirelles. Ô Mário, já eu abro seu áudio aqui pra gente ouvir, tá bom? Um abraço, bora curtir. Voyage.

0: Voyage, Voyage, essa música foi pedida aí pro Everson Gaspar, né? Ele pediu essa música Voyage, Voyage e também mandando lá pra Danube, né? Ô Danube, tá ligadinho, tá curtindo, né? Obrigado pela audiência. É, o Mário Meirelles mandou um áudio aqui, vamos ver o que ele mandou aqui.
1: Que beleza, o Mário.
0: Ô Mário, bom?
1: Expositiva, toca aí pra nós aí, Gala, Cama de Malaite, de novo aí, a música é boa, hein? Ola Bambolina, escolha pra nós aí, Expositiva.
0: Beleza, meu querido, deixa com
1: Tamo
0: nós.
1: Aqui no Lava Jato aqui.
0: Beleza.
1: Oh, na Uvança, igual coisa fala, né? Na Uvança.
0: Beleza, Mário, vou tocar La Bambolina pra você que tá ligadinho, tá ouvindo a gente aí, tá? Um abraço. Bora que bora, La Bambolina, aumente o volume, DJ Renatinho. Estamos ao vivo aqui pela Itambé FM, bora que bora!

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3: A cantora Miley A. Cyrus está comemorando o sucesso do álbum Bens Persuades, 10º trabalho de estúdio. O disco chegou ao topo da parada Billboard 200. Lembrando que Miley já teve 16 álbuns entre os 10 mais da Billboard. Bens Persuades foi lançado no último dia 18 de setembro.
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6: Hora certa.
5: 4:03.
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Estamos de volta aqui na Itambé FM 105,9, hein? Das 2 horas até as 5 horas, tem DJ Renatinho aqui fazendo a festa junto com vocês, hein? Bora curtir? Bora lá, bora lá, bora lá!

às 5 horas da tarde tem aqui na programação da Itambé FM, DJ Renatinho fazendo a festa, hein? Só musicão, hein? Meu Deus do céu! Até 5 horas da tarde tem DJ Renatinho fazendo a festa junto com vocês aqui na Rádio Itambé FM. Bora que bora, bora curtir, bora aumentar o volume. Bora curtir mais e mais músicas aí, hein? Bora que bora!

até esquecendo de abrir o volume aqui da alta música, hein? Eita, nós. É assim mesmo, ao vivo é assim mesmo. Pra quem lembra dessa aqui, hein? Versão Italo Dance. Italo Disco, na verdade, né? Nostalgia, hein? Eita, nós. Coco Jumbo, aumente o volume. Bora curtir. Essa é a Rádio Itambé FM 105,9, hein?

0: Eita, nós, versão Italo Disco, Coco Jumbo, né? Pra quem gosta, a galera tá participando junto com o DJ Renatinho. Obrigado à audiência de cada um de vocês. A tia Fátima, né? A tia Fátima também tá ligadinha, né? A tia Fátima, ela mandou aqui um áudio pro DJ Renatinho. Vamos ver o que ela mandou aqui. Tá ligadinha, tá ouvindo, ó.
1: Oi, Renato, boa tarde.
0: Boa tarde.
1: Tô aqui fazendo meu serviço.
0: Aí sim.
1: E curtindo o seu programa.
0: Obrigado, tia.
1: Quer dizer, também assim, é quase o dia inteiro, né?
0: Sim, com certeza. Eu sou,
1: primeiro é Deus na minha vida, depois vem o rádio.
0: Tá
1: amo
0: certo.
1: Amo o rádio.
0: Tá certo, tia Fátima.
1: Deus abençoe você, o Tatá, a sua presa, todos os meninos. E o Everson também, né?
0: Com certeza.
1: E que Deus ilumine amanhã, né? Que seja quem for o presidente. Ai, Jesus.
0: Isso, amanhã é dia
1: de eleição. Passando tão rápido as coisas que eu nem imaginava que amanhã já era eleição.
0: Aí, ó.
1: Pedindo a Deus a minha saúde também, que eu não ando muito bem.
0: Sim.
1: Aí tudo dá certo, né?
0: Vai dar certo, se Deus quiser. Já deu,
1: né? A visão da gente é tudo, né? Meia ruim da vista, mas antes já fui no hospital de novo e vai dar certo.
0: Sim.
1: Deus abençoe vocês, principalmente o Tatá.
0: Amém.
1: Fico
0: amém.
1: Feliz cada vez que eu vejo uma foto dele no Face, no Instagram.
0: Sim.
1: Ele feliz da vida. Ele ficando bem.
0: Obrigado, tia Fábio.
1: Todo mundo fica feliz, né?
0: Com certeza.
1: É muito bom o teu programa.
0: Obrigado.
1: Deus
0: obrigado.
1: Te abençoe.
0: Amém, tia. Fica com Deus também, tá, tia Fátima? Tia Fátima. Uma pessoa muito querida aí pela gente, pela nossa família, né? Eu, a Creuza, né? Um abraço também pro Rafinha, pro Toti, esses meninos aí maravilhosos também, tá, tia? Deus abençoe vocês aí sempre, sempre mesmo. Quem mandou também um áudio pra gente aqui foi a Dona Dalira. Ei, Dona Dalira, boa tarde.
2: Boa tarde, Didi.
0: Boa tarde.
2: Renatinho. Tudo bom?
0: Tudo bem, graças a Deus. E a senhora também tá bem? Deus abençoe a senhora sempre, tá? A senhora e a sua família maravilhosa também. Pessoal aí participando, obrigado, tá? Obrigado de coração. Deus abençoe a cada ouvinte que escuta essa rádio aí, né? Não é por... É igual eu sempre falo pro Everson, a gente tá aqui, não é tanto por causa de dinheiro não, viu, gente? É porque a gente gosta mesmo. A gente gosta do que faz. Eu mesmo toco essas músicas aqui, toco de coração. Tá? Obrigado, quero agradecer também os amigos, sempre tá ligadinho com a gente, meu grande amigo Jair da Biscretaria, também o Carvão Pajé, que também que ajuda o DJ Renatinho, né? Que é o Everton e a Danúbia. Deus abençoe a cada um de vocês, e também especialmente, primeiramente a Deus, né? Por tudo, a gente tem que agradecer primeiramente a Deus, mas depois os amigos, né? Quero agradecer também em especial o meu grande amigo Everson Gaspar. Ô Everson, obrigado, tá? Que Deus abençoe, tá? Pela oportunidade pra você, sua família, a Adriana e a Eloá também, aos seus pais, né? Everson, obrigado, tá? Que Deus abençoe, tá? Pela oportunidade pra você, sua família, a Adriana e a Eloá.

junto, tá? Obrigado, obrigado, gente. Bora tocar mais música. Até as 5 horas da tarde tem DJ Renatinho fazendo a festa junto com vocês, hein? Bora que bora! Bora um pouquinho de Capelinha Dance. Quem lembra dessa aqui, hein? Bora lá, bora lá!

música Capelinha Dance. Quem lembra dessas músicas, hein? Topzera, topzera mesmo. Obrigado pela audiência de cada um de vocês. Até 5 horas da tarde tem DJ Renatinho fazendo a festa junto com vocês, hein? Obrigado, obrigado, obrigado de coração mesmo a cada um de vocês. Que o Papai do Céu venha sempre abençoar cada um, hein? Bora que bora!

0: Numa entrevista a um canal de TV norte-americano, o CCO da Disney, Dana Walden, se pronunciou sobre a adaptação em live action de Moana, que fracassou comercialmente. Segundo Walden, é tão competitivo agora que você precisa ter o filme certo, no momento certo, com o público sentindo um certo grau de demanda. Eu diria que a nossa versão de Moana, em live action, que é excelente, foi prejudicada pela proximidade com a sequência da animação, que estreou um ano e meio antes.
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2: Itambé FM e a hora certa.
3: 4 horas e 27 minutos.
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só sonzeiras e mais sonzeiras aqui na Rádio Itambé FM. Até 5 horas da tarde tem DJ Renatinho aqui junto com vocês, hein? Obrigado, obrigado mesmo de coração a cada um que tava até agora junto com o DJ Renatinho, hein? Na sequência eu vou tocar uma música aqui que vai lá pro Everson Gaspar. Tá trabalhando, né, meu querido? Tá ouvindo, tá ligadinho, hein? Junto com o DJ Renatinho, né? Um abraço aí, Everson.

topzera das topzeras. Eita, nós é só aqui na Rádio Itambé FM, hein? É uma atrás da outra, hein? Sem parar, meu Deus do céu. Tudo escolhido aí a dedo aí pra vocês, tá bom? Galera, quero agradecer a cada um de vocês que tava até agora junto com o DJ Renatinho. A programação tá chegando ao fim aí. Obrigado de coração a cada um de vocês que estava até agora junto com o DJ Renatinho. Quero agradecer também a galera que estava lá pelo WhatsApp, né? Pelo Web, oita nós. Pelo Web Rádio, né? WhatsApp, ó. Ei, DJ Renatinho. E também agradecer também a galera que estava aqui participando aqui pelo WhatsApp da rádio. Meu grande amigo Claudemir Buiu, né? Ô Buiu, um abraço para você, meu querido. A Vanderleia, a tia Fátima. Mário, Mário Meirelles, a Danúbia, a Donizete, o Jair da Biscretaria, a Leila, o William Antoniazzi, também estava junto com a gente, Gesivaldo, Sidney Sapinho, né, o Sapinho, tá, um abraço para você aí, meu querido. A galera estava participando aí, obrigado de coração a cada um de vocês, tá, gente? Deus abençoe mesmo. A programação tá chegando ao final aí, e logo mais tem a programação local. E lembrar vocês que à noite tem mais, né, os clássicos, né, os clássicos da Itambé FM. Sonzeira também, tá? O Everson separa lá uma por uma lá, fica topzera também pra quem gosta de curtir o melhor do flashback, tá bom? Obrigado, galera. A programação vai chegando ao final aí. Vou deixar mais a saideira aqui, depois vem a programação normal aí, tá? Bora que bora! Quem lembra dessa aqui? Buiu, essa aqui vai pra você, meu querido. Ele pediu aqui La Bambolina, mas já tinha tocado. Mas vai essa aqui, La Folia. Bora que bora!

É isso aí então, pessoal. Até sábado que vem, se Deus quiser e Ele quer, hein? Vou deixar minha saideira aqui de hoje. Um abraço pra vocês. Muito obrigado à audiência de vocês que tava aí do outro lado escutando o DJ Renatinho, tá? Obrigado mesmo de coração, tá? Que o Papai do Céu venha sempre abençoar cada família, cada um que tava até agora aqui com o DJ Renatinho. Abraço, fui! Até sábado que vem, se Deus quiser e Ele quer. Valeu!

0: A Warner anunciou que o longa-metragem Space Jam, o jogo do século, retornará aos cinemas brasileiros no dia 15 de outubro, para comemorar os 30 anos de seu lançamento. Lembrando que o filme mostra a lenda da NBA Michael Jordan numa partida decisiva pela liberdade dos Looney Tunes. O filme mistura animação e live action.
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1: Que notícia triste para começar o dia! O cantor Netinho, ícone da Axé Music, foi internado novamente em Salvador. É que o linfoma não Hodgkin, que ele já havia tratado, infelizmente retornou. A equipe do artista confirmou a internação e informou que Netinho vai se afastar das redes sociais para focar totalmente no tratamento e na recuperação. Nossos corações estão com ele neste momento delicado e desejamos muita força e uma pronta recuperação para o nosso querido Netinho.
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5: Hora certa!
6: 5 horas e 5 minutos.
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1: Essa aqui é pra quem tem saudade. 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

0: mercado internacional. O rapper Kanye West, sempre no centro das atenções, teve seus shows na Rússia cancelados. E o que está por trás disso? A imprensa russa está dizendo que a ordem veio diretamente das autoridades do país. Parece que os organizadores começaram a vender ingressos antes de ter todas as autorizações. E um telefonema de Moscou teria selado o destino das apresentações. Kanye, que já causou polêmica com declarações antissemitas, mais uma vez vira notícia por motivos que vão além da música.
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4: Itambé FM e a hora certa.
5: Hora certa!
6: 5 horas e 29 minutos.
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1: Notícia que pegou todo mundo de surpresa e deixou o mundo dos famosos em luto. A apresentadora Sônia Abrão usou suas redes sociais na manhã desta quinta-feira, 1º de outubro, para comunicar com imensa tristeza a morte de seu filho, Antônio. É um momento de dor indescritível para a família da nossa querida Sônia. Nossos sentimentos e toda a força para ela e seus entes queridos neste período tão difícil, que Antônio

0: 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E a hora certa.
1: 5:56.
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0: sensacional.
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Samba está em festa e com o coração cheio de saudade. Grandes nomes como Paulinho da Viola, Tereza Cristina, Zeca Pagodinho e Diogo Nogueira se uniram para gravar o Samba da Portela em um emocionante tributo ao eterno monarco. Essa reunião de talentos é um verdadeiro presente para os fãs e uma forma linda de celebrar a memória e o legado de um dos maiores sambistas de todos os tempos. Preparem-se para um

0: Boa noite.
1: Itambé FM e a hora certa. 6:30.
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0: direto dos Estados Unidos. Uma notícia que está causando estranheza e curiosidade. O ex-presidente Donald Trump declarou que está acompanhando muito de perto as eleições aqui no Brasil. Essa declaração inusitada de uma figura tão influente no cenário internacional já virou pauta e está levantando questionamentos. O que será que o magnata americano está buscando com tanto interesse em nossa política? Um verdadeiro babado internacional.
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4: Itambé FM e a hora certa.
5: Hora certa!
6: 7:05.
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0: uma das duplas mais icônicas da música sertaneja, Leandro e Leonardo, vai ter sua trajetória contada nas telonas. O filme intitulado Não Aprendi a Dizer Adeus já está em fase de testes para a escolha do elenco que dará vida aos cantores e a outras figuras importantes de suas carreiras. A produção será dirigida por Jaime Monjardim e promete emocionar os fãs. A atriz Alessandra Maestrini, inclusive, é cotada para interpretar Edi Cury, assessora que trabalhou com Leonardo. O longa deve focar na fase da vida de Leonardo após a perda do irmão.
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3: Itambé FM e a hora certa.
4: Hora certa.
5: 7:56.
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0: gaúchos. A banda Traia Véia, um dos nomes em ascensão na nova geração do sertanejo, confirmou sua estreia no Auditório Araújo Viana, em Porto Alegre. A apresentação está marcada para março de 2027, mas a notícia já está agitando o cenário musical. O show promete uma noite inesquecível, misturando nostalgia, romantismo e os sucessos que colocaram o grupo em destaque. É a chance de ver de perto essa nova força do sertanejo em um dos palcos mais tradicionais da capital gaúcha.
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6: Itambé FM e a hora certa.
7: 8 horas e 49 minutos.
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Mas que pergunta bestada esta que eu estou fazendo. Pois eu mesmo estou dizendo que ninguém nasceu sem pai. A gente pode nascer com falta de dedo na mão, pode nascer com falta de vista, com falta de tanta coisa a gente pode nascer. Isso é somente Deus querer. Mas com falta de pai, isto é que não pode ser. Eu também tive meu pai. Ei, que palavra gostosa! Palavra tão deliciosa de um filho poder dizer.

0: que os filhos chamavam ele de você, faltando suar a educação. Muita gente desta época diz que isto é modernismo, é o tal de granfinismo desta nova geração. Mas eu tratar meu pai de você, isto eu juro, podem crer. Antes de terminar de dizer, eu já te sentia doer no pé do ouvido, bem dado uma grande bofetada. Meu pai não era desses que pegava os filhos no colo para fazer agradinho, não. Ele era um velho durão, era de pouca conversa, mas tinha um bom coração. É engraçado. Meu pai não era violeiro, não era catireiro e nunca foi sambador. Uai, como é que eu fui sair violeiro e cantador? Esta minha inclinação eu herdei do pai do meu pai que venceu o meu avô. Esse sim que era um bom companheiro, caboclo sarado. Meu avô era viajado, meu avô era tropeiro, berganhador de cavalo. Era meio curandeiro e além disso violeiro. Meu avô se estava viajando com a sua tropa arriada e quando numa pousada ele visse uma mulher, sendo esta china morena, ou fosse loura ou pequena e que o velho ficasse gostando, ele já gritava com os tropeiros: amanhã de madrugada vocês podem seguir viagem, minha gente, que eu neste pouso gostoso vou ficar alguns dias morando. Meu avô era resolvido, era um velho bem jeitoso, para dar tiro era destemido, mas nunca foi criminoso. Os tempos foram passando e o velho sempre gastando dinheiro se acabou. Buraco que a gente tira e ele não torna a encher, tem que ficar vazio, é verdade, pode crer. Meu avô morreu na pobreza, sem dever nada a ninguém, morreu pobre, sem vintém, porém morreu com nobreza. Esta herança de pobreza também o meu velho pai herdou do meu velho avô. Meu pai morreu muito pobre, mas uma herança de família para os filhos ele deixou. Esta herança, meus amigos, eu ainda trago comigo guardada com devoção. São eles dois predicados. Um é o trabalho sagrado e outra é a educação.
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